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1: Já estou de volta. Excelente noite para você que segue ligado aqui com o Mundo Livre FM depois desse programa sensacional que foi o Captura de hoje, hein? Demais! Agora é comigo. Eu sou Everton Liberto até a meia-noite. Comando as picapes aqui da Mundo Livre. Para abrir essa hora, tem o Red Hot Chili Peppers, Under the Bridge.

Mundo Livre, sua atitude sonora, Pearl Jam, Even Flow e antes Michael Jackson com Beat It. Aretha Franklin dá sequência nesse bloco com Respect.

Mundo Livre em sua atitude sonora. Pega esse classicão dos Rolling Stones, hein? I'm Free. E antes nós ouvimos Capital Inicial, Eu Nunca Disse Adeus. Nirvana chega agora com Lithium.

Mundo Livre, sua atitude sonora. Redbone com Come and Get Your Love. E antes teve Man Network com Down Under. Kid Abelha dá sequência na programação. Aumenta esse volume porque essa é demais, hein? Lágrimas e chuva.

0: Mundo Livre, sua atitude sonora. Clarity of Mind, som dos australianos do Spy vs Spy. Grupo que marcou os anos 80 com uma mistura de rock, new wave e letras de forte conteúdo social. Essa faixa aí faz parte do álbum X ou X, lançado em 1984, período em que a banda conquistou aí destaque na cena musical australiana. Mesmo sem a mesma projeção internacional de outros nomes da época, o Spy vs Spy mantém uma legião fiel de fãs e continua sendo lembrado aí como um dos grupos mais importantes do rock australiano dos anos 80. E Clarity of Mind segue como uma das músicas que melhor representa essa fase da banda. E é com o som dos caras que eu encerro mais uma hora aqui na Mundo Livre. Daqui a pouquinho eu volto com muito mais. Boa noite!
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Uma boa noite para você que está com a Mundo Livre FM. Eu sou Everton Liberto, abrindo mais uma hora por aqui ao som de Evanescence, Goyander.

T-Rex aqui na Mundo Livre, sua atitude sonora, Get It On. E antes, Paralamas do Sucesso, Uns Dias. Agora tem Imagine Dragons.

Mundo Livre, sua atitude sonora, Goo Goo Dolls, Slide, são lançados no finalzinho dos anos 90 e um dos responsáveis aí por transformar o Goo Goo Dolls em uma das maiores bandas da década. Goo Goo Dolls que segue na ativa, hein? Em 2026 celebra aí os 20 anos do álbum Let Love In com uma edição comemorativa e segue em turnê pelos Estados Unidos, mostrando aí que clássicos como Slide, Iris e Black Balloon continuam emocionando fãs de diferentes gerações. Bora nessa então, Ramones, dá sequência por aqui, bora ouvir I Wanna Be Your Boyfriend.

Mundo Livre, sua atitude sonora. Yes, Owner of a Lonely Heart. E antes teve Weezer com Island in the Sun. Roxette dá sequência por aqui com Joyride. Boa noite.

0: Mundo Livre, sua atitude sonora. George Thorogood com Bad to the Bone para passar a régua em mais uma hora nessa noite de domingo, dia 26 de julho. Agradeço muito a sua companhia. Vou fazer um break agora e daqui a pouquinho eu volto com muito mais. Uma excelente semana para você. Até já.
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E voltamos. Uma boa noite para você que está com a Mundo Livre FM nesse finalzinho de domingo. Eu sou Everton Liberto, te acompanho durante mais uma hora, agora ao som do clássico do Oasis, Don't Look Back in Anger.

Bom demais ouvir o Aerosmith nesse finalzinho de domingo, hein? Eu gosto muito. Ouvimos aí Dream On. E antes teve Ben Harper com Diamonds on the Inside. Queen chega agora com I Want to Break Free.

Rick James, aqui na Mundo Livre, sua atitude sonora Super Free, que antes teve o Rapa, Eu Quero É Vergol. E assim eu vou encerrando a minha participação com vocês nesse domingão. Eu sou Everton Liberto, tô indo nessa, desejo pra você uma excelente semana. Amanhã a gente se encontra novamente aqui nas ondas sonoras da Mundo Livre. Um abraço forte, tchau, tchau.

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2: Bom dia. No ar, notícias da madrugada aqui na Mundo Livre.
4: O preço do barril de petróleo do tipo Brent ultrapassou a marca de $100 pela primeira vez desde maio. É reflexo direto da escalada da guerra no Oriente Médio nas últimas semanas e do bloqueio das duas principais rotas de escoamento do petróleo na região. Nesta quinta-feira, os Houthis, grupo armado do Iêmen aliado do Irã, atacaram dois navios tanques sauditas com drones e mísseis. Segundo a milícia, as embarcações teriam tentado furar o bloqueio do estreito de Bab el-Mandeb, por onde passam cerca de 7% do petróleo mundial. A mídia estatal saudita informou que os navios foram incendiados, mas que a tripulação está em segurança. Em apoio à Arábia Saudita, o governo do presidente Donald Trump anunciou nesta semana um acordo para o desenvolvimento de um programa de energia nuclear para fins civis. Mas hoje, pelas redes sociais, Trump condicionou o acordo a novas exigências, a adesão do país aos acordos de Abraão para normalizar as relações da Arábia Saudita com Israel. Pouco depois, a secretária de imprensa da Casa Branca, Caroline Leavitt, disse que os líderes dos dois países ainda não trataram sobre essa cláusula especificamente, mas que o acordo vai beneficiar principalmente os Estados Unidos. Hoje, os Estados Unidos bombardearam o Irã pelo 12º dia consecutivo. O presidente Trump também disse que vai punir o Irã pelos ataques dos Houthis no Mar Vermelho. A guerra, segundo o secretário de Defesa dos Estados Unidos, já custou US$ 37,5 bilhões. E nesta semana, o governo pediu mais US$ 67 bilhões ao Congresso para seguir com a ofensiva. Do lado iraniano, drones foram lançados contra três bases norte-americanas no Kuwait. Segundo o governo kuwaitiano, pelo menos um desses drones atingiu a principal passagem de fronteira entre o país e o Iraque. Ninguém se feriu.
5: Com informações da agência Reuters, da TV Brasil em Brasília, Antônio Trindade.
6: O Ministério da Saúde já começou a transição gradual da insulina NPH para a insulina glargina no Sistema Único de Saúde. Segundo a secretária de Ciência, Tecnologia e Inovação em Saúde do Ministério, Fernanda de Negri, a nova versão é mais moderna e dura cerca de 24 horas, melhorando a vida de quem precisava tomar até 3 doses diárias da substância anterior.
7: Então, a gente está transitando, está mudando o tratamento para uma insulina que é muito mais moderna e ela é melhor para o paciente. Você precisa de menos aplicações ao longo do dia, ela controla melhor a glicemia do paciente ao longo do dia, você precisa de uma aplicação só. Então, todos os relatos de pacientes é que ela é muito mais efetiva e a glicose fica muito mais controlada ao longo do dia inteiro com essa insulina de longa duração.
6: Por enquanto, o público-alvo são pacientes de 2 a 18 anos incompletos, com diabetes tipo 1, e pessoas com 70 anos ou mais, com diabetes tipo 1 ou 2. Essa tecnologia deve contribuir para um controle mais estável da glicemia, além de reduzir o risco de episódios de hipoglicemia, e ainda facilita a continuidade do tratamento por conta da fabricação aqui mesmo no Brasil, como destaca a secretária.
7: A expectativa é que a gente alcance todo esse público elegível, né, esses pacientes que são elegíveis, ou uma parte significativa deles, até o final deste ano. A nossa expectativa era que 30% da população brasileira que usa insulina pelo SUS, que são mais de 2 milhões de pessoas, tenham acesso. A gente retomou a produção de insulina no país, então isso nos deixa mais seguro frente aos episódios de escassez, de falta de insulina que tem ocorrido no mercado mundial nos últimos 10 ou 20 anos.
6: A previsão é que todo o Brasil receba os insumos até o fim de julho e começo de agosto. Da Rádio Educadora da Bahia, Beatriz Bulhões para a Rádio Nacional.
8: O ministro André Mendonça, do Supremo Tribunal Federal, autorizou a Polícia Federal a abrir inquérito para investigar repasses financeiros do empresário Daniel Vorcaro, do Banco Master, à produção do filme Dark Horse, sobre a vida do ex-presidente Jair Bolsonaro. A decisão atende a um pedido da própria Polícia Federal e teve parecer favorável da Procuradoria-Geral da República. O caso veio à tona em maio, quando o site The Intercept revelou que o senador Flávio Bolsonaro pediu recursos a Vorcaro para bancar as gravações da cinebiografia. Segundo a reportagem, o ex-banqueiro repassou cerca de R$ 61 milhões de reais entre fevereiro e maio de 2025. Após a divulgação de áudios de uma conversa entre os dois, gravada em novembro do ano passado, Flávio Bolsonaro negou qualquer acordo irregular com o banqueiro e afirmou que os recursos usados no filme eram integralmente privados. A investigação também foi solicitada ao Supremo pelo deputado federal Lindbergh Farias, do PT do Rio de Janeiro. Até a publicação desta reportagem, a produtora Up Entertainment, responsável pelo filme, não havia se manifestado. Com informações da Agência Brasil, da Rádio Nacional em Brasília, Pedro Lacerda.
9: Maranhão, Paraíba e Rio Grande do Sul são os únicos estados com planos contra trabalho infantil válidos. Levantamento realizado em todas as unidades da federação em 2025 mostrou que, na grande maioria, os documentos estavam vencidos, em elaboração, atualização ou aguardando a publicação. Os dados são do Fórum Nacional de Prevenção e Erradicação do Trabalho Infantil e Proteção a Adolescentes no Trabalho. Em um país onde há 1 milhão e 600

0: que trabalha na colheita do açaí e ela precisa subir palmeiras para fazer essa coleta, mas acontece de ela cair, ela pode ter muitas sequelas para toda a vida por conta dessa queda, por conta do trabalho que ela estava desenvolvendo, para além de repercutir também no próprio processo de aprendizagem e escolarização.
1: Para Caterina, há falta de visibilidade e urgência sobre o combate ao trabalho infantil. A falta de planos compromete a adoção de medidas concretas.
0: Quando eles deixam de existir, ou deixam de ser acompanhados, eles enfraquecem a própria política, quando existente, e possibilitam o aumento de crianças e adolescentes em situação de trabalho infantil no estado.
1: O estudo também mostrou que 77% dos entrevistados apontaram o monitoramento de ações como um dos principais desafios. O levantamento identificou problemas estruturais, como falta de dinheiro e pessoal, mudanças de equipe e falta de articulação entre órgãos. Outras questões são a naturalização do trabalho infantil e o surgimento de novas formas de exploração, especialmente em ambientes digitais. Da Rádio Nacional em Brasília, Gabriel Brum.
2: Diversas capitais brasileiras realizam nesta quinta-feira, 23 de julho, a 19ª Ação Nacional Criança Não É de Rua. A mobilização marca os 33 anos da Chacina da Candelária e tem como objetivo dar visibilidade aos desafios enfrentados por crianças e adolescentes em situação de vulnerabilidade social e de rua. Em Fortaleza, o ato está programado para as 15 horas na Praça do Ferreira. O coordenador-geral da Associação O Pequeno Nazareno, Manuel Torquato, fala sobre as pautas que serão abordadas no evento.
3: Realizaremos esse ato com uma pauta de reivindicações sobre educação, sobre moradia, sobre saúde, sobre direito à cultura, esporte e lazer e contra a redução da maioridade penal. O ato é organizado pela Associação Pequeno Nazareno e vários parceiros, sobretudo lideranças e grupos de ocupações habitacionais da cidade, formado por famílias que vivem em condições análogas à situação de rua, vivendo em moradias improvisadas.
2: A mobilização é uma iniciativa da Rede Nacional Criança Não É de Rua. O grupo surgiu em 2005 a partir de uma articulação para cobrar do governo federal soluções estruturadas para o enfrentamento da situação de rua infanto-juvenil. Após 5 anos de visitas a todas as capitais brasileiras e diálogos com instituições e pesquisadores, a iniciativa consolidou-se como uma rede permanente. Mas o ato do dia 23 de julho permanece sendo uma ação com forte peso simbólico. Emanuel Torquato esclarece seus objetivos.
3: Nós fazemos esse ato para sensibilizar a sociedade, para mobilizar o poder público, para cobrar que os direitos fundamentais garantidos em nossa Constituição Federal sejam de fato entregues às crianças e adolescentes que vivem marginalizadas pelo poder público, pela ausência de políticas públicas e, sobretudo, tenham respeitado a sua dignidade de pessoa humana.
2: Atualmente, o coletivo reúne cerca de 600 organizações comprometidas com a garantia de direitos e a efetivação de políticas públicas específicas para esse segmento da população. Porta-vozes do movimento acompanham as atividades e estão sempre disponíveis para detalhar os desafios das políticas de proteção e o cenário da infância em situação de rua no Brasil. Fernando Lima, para a Universitária FM.
4: O jogador de futebol Endrick da Seleção Brasileira e do Real Madrid foi nomeado embaixador do Unicef no Brasil, o Fundo das Nações Unidas para a Infância. Com isso, o centroavante passa a integrar o grupo de personalidades que usam sua voz e influência para promover e defender os direitos da infância e da adolescência. A exemplo de Renato Aragão, Ivete Sangalo e a personagem Mônica. Os embaixadores do Unicef são artistas, atletas e outras personalidades que oferecem seu talento e reconhecimento para promover e defender os direitos de meninos e meninas. Endrick diz que se sentiu honrado com o convite. Ele lembrou que milhões de crianças sonham com um futuro melhor e que quer usar a sua voz para mostrar que elas podem acreditar em si mesmas. De acordo com o Unicef, mais do que os números, Endrick simboliza a renovação do futebol brasileiro no cenário internacional. Segundo o Fundo de Organização das Nações Unidas, embaixadores são escolhidos pela credibilidade que têm e pela disposição para trabalhar pela infância e adolescência, mesmo tendo uma agenda profissional de compromissos. Com informações da Agência Brasil e edição

0: e Samia Mendes. Locução, Gilson Santa Fé.
1: Lideranças femininas do Brasil e de outros países estão reunidas a partir desta sexta-feira em Salvador, na Bahia, para debater questões raciais, de equidade de gênero, a valorização dos territórios e o fortalecimento das redes de mulheres negras. É que acontece até domingo a 10ª edição do Encontro Internacional de Mulheres Negras Urbanas e Quilombolas, que tem como tema Refletindo Lutas e Conquistas de uma Década. Na programação estão previstas rodas de conversa, oficinas, palestras, atividades culturais, momentos de partilha e espiritualidade, tendo à frente lideranças comunitárias, ativistas e pesquisadoras do Brasil e de Angola, Guiné-Bissau, Moçambique e São Tomé e Príncipe. As participantes vão discutir temas como equidade racial, combate ao racismo estrutural, defesa dos territórios e ampliação de políticas públicas. O encontro conta com representantes dos quilombos Tijuco, Palmares, Jequitibá, Flores, Mulungo, Serra Grande, Rocinha, Nuguaçu, Barriguda e Corcovado, localizados em diferentes estados do país. Neste sábado, 25 de julho, Dia Internacional da Mulher Negra Afro-Latino-Americana e Caribenha e Dia Nacional de Teresa de Benguela, as participantes do encontro se unem a milhares de mulheres na Marcha das Mulheres Negras da Bahia, que integra a programação da 14ª edição do Julho das Pretas. A concentração é a partir das 8 da manhã, na Praça da Piedade, de onde as participantes seguirão em caminhada até o Terreiro de Jesus, no Centro Histórico. No encerramento do evento, no domingo, está prevista a apresentação da Carta Compromisso, um documento que simboliza os encaminhamentos de estratégias para os próximos anos, construídos coletivamente ao longo do encontro por mulheres negras do Brasil, da África e da diáspora. Toda a programação será realizada na Associação Protetora dos Desvalidos e na Praça Teresa Batista, que ficam no Pelourinho, além do Hotel Real Classic, na Pituba. Nesta edição do encontro, em Salvador, a coordenação é da Associação Protetora dos Desvalidos, a instituição fundada em 1832 na Bahia como Sociedade Protetora dos Desvalidos, por Manuel Vitor Serra, é a mais antiga associação negra regulamentada em funcionamento no Brasil. Nascida em um período de escravização, sua criação foi um ato revolucionário de homens negros, livres, libertos e escravizados, que se uniram em um pacto de solidariedade e resistência. Da Rádio Nacional em São Luís, Madison Euler.
2: Doenças neurológicas como enxaqueca, acidente vascular cerebral, epilepsia e Alzheimer já afetam quase metade da população das Américas. São cerca de 470 milhões de pessoas afetadas por essas condições. Os dados apresentados pela ONU fazem parte de um novo estudo liderado por pesquisadores da OPAS, Organização Pan-Americana da Saúde. De acordo com o documento, embora as taxas de mortalidade tenham diminuído entre 1990 e 2023, o número total de pessoas afetadas continuou a aumentar, influenciado pelo envelhecimento da população. No Brasil, especialistas defendem que os cuidados devem começar antes do surgimento dos primeiros sintomas de doenças como o Alzheimer. Na população adulta, a enxaqueca foi avaliada como a principal causa de incapacidade. Entre os idosos, prevalecem a doença de Alzheimer e o AVC, acidente vascular cerebral. O levantamento examinou 19 doenças neurológicas não transmissíveis e relacionadas a lesões em 38 países e territórios entre 1990 e 2023, e constatou que uma grande parcela da perda de saúde neurológica poderia ser evitada com mudanças de hábitos. Da Rádio Nacional, no Rio de Janeiro, Solimar Luz.
3: A EPR Litoral Pioneiro reforça as ações de proteção à fauna nas rodovias administradas pela concessionária, que ligam o litoral, os Campos Gerais e o Norte Pioneiro do Paraná. O trabalho faz parte do programa de monitoramento, prevenção e controle de atropelamentos de fauna silvestre, com atividades de monitoramento, resgate e atendimento de animais encontrados feridos ou em situação de vulnerabilidade. Segundo a concessionária, as equipes realizam vistorias nos trechos concedidos para mapear a presença de animais silvestres, identificar pontos de risco e acionar o atendimento adequado quando há ocorrências. A coordenadora de sustentabilidade da EPR Litoral Pioneiro, Cássia Padilha, explica como funcionam as ações de resgate e por que esse trabalho também contribui para a segurança dos usuários.
4: A EPR, ela conta com uma estrutura especializada para monitoramento, prevenção e atendimento à fauna nas rodovias sob a sua concessão, que faz parte do nosso compromisso com a sustentabilidade, a segurança viária e a preservação da biodiversidade nas rodovias onde atuamos. Muitos dos animais resgatados encontram-se classificados como vulneráveis ou ameaçados de extinção, o que reforça a importância de um atendimento ágil e eficaz, junto com as clínicas parceiras e equipes especializadas. Caso algum usuário observe um animal ferido na rodovia, ele deve acionar imediatamente o nosso 0800, que é o 0800-277-0153 para o início do atendimento.
3: Nos últimos meses, a concessionária realizou atendimentos a diferentes espécies, incluindo animais ameaçados de extinção. Entre os casos registrados estão aves, periquitos, pavão azul e um lobo-guará, socorrido na PR-151, que precisou de atendimento veterinário após ser encontrado ferido próximo à pista. A EPR destaca que a preservação da fauna depende também da atenção dos motoristas, especialmente em áreas próximas a matas, rios e trechos com maior circulação de animais. Além de proteger a biodiversidade, o resgate adequado reduz riscos de acidentes e ajuda a manter uma convivência mais segura entre a infraestrutura viária e o meio ambiente. Repórter Flávia Consoli.
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3: Ponta Grossa registrou queda de 84% nos casos de trabalho infantil em 2 anos. O número passou de 50 ocorrências em 2023 para 8 em 2025, segundo o levantamento da Fundação de Assistência Social do município. Mais de 70% dos casos acompanhados já foram superados. A maior concentração envolve crianças e adolescentes de 12 a 15 anos, faixa que representa 27,9% dos registros. Denúncias de trabalho infantil ou mendicância podem ser feitas ao Serviço Especializado de Abordagem Social pelo telefone ou WhatsApp 42 98882-5514. O Colégio Estadual Ludovica Safraider, em Rio Bonito do Iguaçu, volta a receber todos os estudantes na próxima segunda-feira, dia 27 de julho, após a conclusão da primeira etapa da reconstrução. Ao todo, 379 alunos retomam as aulas na própria escola do segundo semestre letivo, nos períodos da manhã, tarde e noite, incluindo a educação de jovens e adultos. O primeiro bloco já foi liberado, com 6 salas de aula e outros espaços foram adaptados para garantir o funcionamento enquanto a reconstrução continua. Repórter Flávia Consoli.
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6: Eleitores têm até 20 de agosto para solicitar transferência temporária e o voto em trânsito. 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Basta apresentar um documento oficial de identificação com foto. Após a eleição, o cadastro do eleitor volta à seção de origem, sem a necessidade de um novo requerimento. Confira mais informações sobre o assunto no site do TRE Paraná, tre-pr.jus.br.
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3: A Associação Brasileira de Recursos Humanos, Seccional Paraná, a ABRH Paraná, completa 60 anos de atividades no dia 10 de agosto de 2026. A entidade marca a própria trajetória, acompanhando a evolução da gestão de pessoas no Estado, com foco na formação de lideranças, disseminação de conhecimento e no fortalecimento dos profissionais de RH. Criada para apoiar a atuação de quem trabalha com recursos humanos, a ABRH Paraná, ao longo das últimas décadas, ajudou a colocar temas como desenvolvimento, cultura organizacional, saúde mental e transformação do trabalho no centro das discussões das empresas. O presidente da ABRH Paraná, Gilmar Andrade, resume a importância da entidade para a formação de lideranças e para o fortalecimento dos profissionais de RH no Paraná ao longo de 6 décadas.
7: A BRH Paraná completa 60 anos, 6 décadas acompanhando e ajudando a construir a evolução da gestão de pessoas no Paraná. Mais do que uma associação, a BRH Paraná se tornou um espaço de formação contínua para profissionais de RH. Uma rede de conexão, de experiências entre organizações e empresas. Um espaço para realmente praticar a liderança e, inclusive, para desenvolver práticas de liderança para gerações de gestores. E por que não dizer também uma voz de representatividade e valorização da área de recursos humanos no Estado? Muitos desses líderes de RH que hoje estão aí nas organizações fazendo a transformação delas, na realidade, construíram parte dessa trajetória dentro da BRH Paraná, por meio do voluntariado, por meio da ocupação de cargos de diretoria ao longo dos 60 anos, nos eventos que foram realizados, né? E nas trocas com profissionais que fizeram parte dessa associação e hoje também estão fazendo. Então, são 60 anos de história, milhares de profissionais impactados, um legado que segue em construção.
3: O aniversário também acontece em um momento de grandes mudanças no mundo do trabalho. Tecnologia, novas gerações, diversidade, bem-estar, saúde mental e modelos mais flexíveis de gestão passaram a exigir um RH cada vez mais estratégico, próximo das lideranças e atento às necessidades das pessoas. Para Gilmar Andrade, o papel do RH hoje vai além das rotinas administrativas. A área precisa ajudar as empresas a construir relações mais saudáveis, preparar líderes para novos desafios e criar ambientes que unam desempenho, inovação e cuidado com as pessoas.
7: O RH mudou e o mundo do trabalho também. A tecnologia, novas gerações, saúde mental, cultura organizacional, os temas que hoje ocupam o centro das discussões nas empresas. E o RH está no centro disso tudo, está no centro das transformações. A gente poderia colocar aqui, inclusive, alguns pilares. Primeiro deles, de executor a estrategista. Hoje, o RH ajuda a construir o futuro do negócio, não apenas administra rotinas. Segundo pilar, tecnologia a favor das pessoas. IA e automação liberam tempo para o que realmente importa, relações humanas genuínas. Terceiro pilar, diversidade geracional. Diferentes gerações, diferentes expectativas. O desafio é criar ambientes que acolham essa pluralidade. Quarto pilar, saúde mental como prioridade. Bem-estar emocional não é mais tabu, é indicador de performance organizacional. Quinto pilar, cultura como diferencial competitivo. Em um mundo replicável, a cultura organizacional é o que não se copia. Portanto, o RH de hoje não administra pessoas, ele constrói as condições para que as pessoas e organizações cresçam juntas.
3: A celebração dos 60 anos reforça o compromisso da associação com a formação continuada, a troca de experiências e o desenvolvimento de práticas que ajudem organizações paranaenses a se tornarem mais humanas, competitivas e preparadas para o futuro do trabalho. Repórter Flávia Consoli.
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8: Estão abertas as inscrições para o projeto Leme Paranaguá, que vai oferecer mais de 400 vagas gratuitas de capacitação para quem deseja ingressar no setor portuário. A iniciativa é voltada para jovens e adultos a partir de 16 anos, moradores de Paranaguá e região. As aulas começam em 17 de agosto e incluem formação técnica e desenvolvimento de habilidades profissionais. As inscrições seguem até 9 de agosto e são gratuitas. A Prefeitura de Maringá está com mais de 400 vagas abertas para atividades esportivas gratuitas em centros esportivos, ginásios e outros espaços da cidade. As opções incluem judô, jiu-jitsu, kickbox, tênis de mesa, xadrez e defesa pessoal. As modalidades são voltadas para crianças, adolescentes e adultos, conforme a faixa etária. As inscrições devem ser feitas exclusivamente pelo portal da Secretaria de Esporte e Lazer. As aulas seguem até o fim deste ano. Repórter Jomar Valença.
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3: A usina hidrelétrica de Segredo, em Mangueirinha e Reserva do Iguaçu, entrou na fase de detonações controladas de rochas. A obra vai dobrar a capacidade de geração de energia, passando de 1.260 para 2.526 megawatts até 2030. Durante as explosões, a PR-459 terá bloqueios temporários por segurança. Quase 73 mil paranaenses não têm o nome do pai na certidão de nascimento. Para ajudar a reduzir esse número, a Defensoria Pública do Paraná abriu inscrições para o mutirão gratuito Meu Pai Tem Nome, que oferece reconhecimento voluntário de paternidade, inclusive com exames de DNA. As inscrições para a campanha são gratuitas e podem ser feitas pela plataforma Luna, da Defensoria Pública do Paraná. Em Curitiba, o mutirão acontece no dia 1º de agosto, das 10 da manhã às 4 da tarde, na sede da Defensoria Pública. Também haverá atendimentos em Almirante Tamandaré, Cascavel, Cianorte, Foz do Iguaçu, Paranavaí, Pato Branco e Umuarama. Repórter Flávia Consoli.
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9: O EMEPAR faz um apelo por doações de sangue, principalmente dos tipos O negativo e O positivo, que estão entre os mais utilizados pelos hospitais. Pessoas entre 16 e 69 anos, com mais de 51 quilos e em boas condições de saúde, podem doar, mediante agendamento nas unidades do EMEPAR ou pela internet em saude.pr.gov.br. E a partir de 1º de agosto, os ônibus de turismo, fretamento e excursões que seguirem para a Rodoviária Internacional de Foz do Iguaçu deverão acessar a cidade pela BR-277, passando pelas avenidas Maria Bubiac, Costa e Silva e Juscelino Kubitschek até chegar ao terminal. Na saída, o trajeto será o inverso, retornando à BR-277. A mudança tem como objetivo melhorar a fluidez no trânsito e aumentar a segurança na região da rodoviária. Forte abraço para você, uma ótima quinta-feira e até amanhã. De Curitiba, Mauro Conte, com informações da Rede AERP.
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10: As instituições financeiras foram autorizadas a oferecer crédito especial para produtores rurais quitarem ou amortizarem dívidas antigas. O Conselho Monetário Nacional publicou a resolução com as regras após reunião extraordinária nesta quinta-feira. De acordo com as regras publicadas, as linhas podem ser contratadas até o dia 12 de novembro deste ano. A oferta ou não delas é de decisão livre das instituições financeiras. A medida beneficia produtores rurais do PRONAF, Programa Nacional de Fortalecimento da Agricultura Familiar, do PRONAMP, Programa Nacional de Apoio ao Médio Produtor Rural, e demais produtores e cooperativas que tiveram perdas por eventos climáticos ou redução de preço. Ainda falta uma norma do Ministério da Fazenda sobre a equalização de encargos financeiros, ou seja, de onde vai sair o dinheiro público para cobrir a diferença entre os juros reais do mercado e o que o programa oferece. O Banco do Brasil informou que ainda falta essa norma para pôr em operação as novas linhas, mas que já trabalha para que os sistemas de contratação estejam prontos para operar assim que ocorrer a publicação da portaria. Da Rádio Nacional em Brasília, Gabriel Brum.
1: Representantes de mais de 20 estados brasileiros, além do Distrito Federal, participam em Maceió, a partir desta sexta-feira até domingo, da 11ª edição do Campeonato de Quadrilhas Juninas, considerado o Brasileirão das Quadrilhas. Mais de 3 mil quadrilheiros disputarão o título de melhor quadrilha do país no evento promovido pela Confederação Nacional de Quadrilhas Juninas e Grupos Folclóricos do Brasil. A ordem de apresentações, que acontecerão no Parque da Pecuária José da Silva Nogueira, no bairro do Prado, foi confirmada através de sorteio. Além da competição, os dias de evento contarão com apresentações de outras manifestações culturais, shows de forró e um espaço dedicado à gastronomia e ao artesanato regional. Nesta sexta, o parque recebe a seletiva alagoana, que vai escolher as duas quadrilhas juninas que irão representar Alagoas no campeonato. Estão na disputa os grupos Sanfona do Rei, Gonzagão, Fazendinha e Luar do Sertão. A disputa interestadual será no sábado, a partir das 5 da tarde, e no domingo, começando uma hora mais cedo, às 4 da tarde. Os grupos entrarão no tablado para dançar e cantar os temas e histórias que cada quadrilha irá homenagear. A Inovação, de São Paulo, por exemplo, apresenta o Apocalipse, o Último São João. O grupo faz uma reflexão sobre a perda das tradições, da memória e dos laços que unem um povo, enquanto os pernambucanos da Raízes do Nordeste trazem o tema O Romance do Pavão Misterioso, fazendo um mergulho musical pelo universo da literatura de cordel. Já a campeã brasileira em 2024, a Junina Garrancher, do estado de Roraima, faz uma homenagem ao povo potiguar da cidade de Mossoró. Com o tema Resistência, a quadrilha revive a coragem do povo mossoroense diante da invasão do bando de Lampião à cidade. Da Rádio Nacional em São Luís, Madison Euler.
11: Fazer exercícios regularmente nem sempre é suficiente para proteger o coração e a saúde de um modo geral. Um comportamento que vem se tornando recorrente na vida moderna é o sedentarismo silencioso. Um conceito ainda pouco conhecido, mas que vem ganhando a atenção da comunidade científica por revelar um hábito comum e potencialmente perigoso. Isso ocorre quando a pessoa pratica atividade física, mas passa longos períodos inativos no dia a dia, como sentado ou deitado. O profissional de educação física, Welton Godinho, esclarece que a atividade física é um termo abrangente que inclui qualquer gasto de energia que a pessoa faz acima do gasto energético de repouso. A Organização Mundial da Saúde recomenda um nível de atividade de 300 minutos por semana. O Elton Godinho fala sobre as diferenças entre estado sedentário e sedentarismo propriamente dito.
12: É possível que mesmo atingindo essa quantidade de atividade física semanal, a pessoa tenha durante seu dia 8, 10 horas de inatividade, sentado, que é o estado sedentário. Outra possibilidade é a pessoa estar inscrita em algum programa de exercícios, mas o tempo realmente que a pessoa fica com esse gasto energético aumentado é muito baixo. A pessoa vai para academia, mas a academia está muito cheia, não quer alternar aparelhos. Com essa prática, ela pode não atingir esse nível de atividade e, nesse caso, sim, ser considerada sedentária. Então, a gente tem esses dois contextos: o estado sedentário e o sedentarismo propriamente dito, por não atingir aquela quantidade semanal recomendada de atividades físicas.
11: No contexto geral das pessoas, a indicação é não permanecer por muito tempo sentado. O Elton Godinho cita algumas estratégias para aumentar o tempo diário de atividade física.
12: O indicado é não permanecer muito tempo sentado, interromper a atividade com pequenas caminhadas, com um exercício laboral, né, que é uma prática que algumas empresas adotam, onde a atividade no setor é interrompida para fazer alongamento, para fazer algumas atividades mais lúdicas, para fazer exercícios de mobilidade. Mas o ideal é, quando o tempo sentado, o tempo inativo for muito prolongado, a pessoa fazer interrupções desse tempo com alguma atividade. Outras estratégias podem ser utilizadas, como colocar o carro mais longe e caminhar mais para chegar ao local do trabalho.
11: Ainda de acordo com o profissional, o sedentarismo silencioso tem consequências parecidas com o sedentarismo habitual, ou seja, acarreta risco de obesidade, de problemas cardiovasculares e relacionados a diabetes, aumento da ansiedade, entre muitos outros. Márcia Vieira para a Universitária FM.
13: A escalada do conflito no Oriente Médio fez o Brasil prorrogar o subsídio por litro da gasolina. Em vigor desde o final de maio, o benefício acabaria neste sábado, mas foi estendido por mais 30 dias a partir do próximo domingo. A portaria com a extensão do subsídio de 44 centavos por litro de gasolina foi assinada na noite dessa quinta-feira. Além da gasolina, o subsídio do diesel de R$ 1,12 por litro continua valendo. Na semana passada, o Congresso havia prorrogado por 2 meses a medida provisória que criou a subvenção ao diesel. Esses dois subsídios são incentivos pagos pelo governo para produtores e importadores conseguirem reduzir a alta dos preços internacionais do petróleo. O pagamento é feito por meio da Agência Nacional do Petróleo, Gás Natural e Biocombustíveis. A iniciativa é para reduzir os impactos da guerra dos Estados Unidos e Israel contra o Irã sobre os preços dos combustíveis em todo o mundo. O Brasil chegou a sinalizar que poderia encerrar o subsídio da gasolina neste mês, após o anúncio de um acordo prévio entre os Estados Unidos e o Irã no mês passado. No entanto, o presidente norte-americano Donald Trump anunciou que o acordo com o Irã havia falhado e o conflito voltou a pressionar o mercado internacional de petróleo. Após registrar queda, o barril do petróleo tipo Brent voltou a ultrapassar $100 nesta semana, o maior valor em 2 meses. Além dos subsídios oferecidos pelo Brasil, na semana passada o Conselho Nacional de Política Energética autorizou o aumento da mistura obrigatória de etanol anidro na gasolina para 32%, mas biocombustível ajuda a reduzir a dependência da gasolina derivada do petróleo. A medida vale por 180 dias. Com informações da Agência Brasil, da Rádio Nacional em São Luís, Gabriel Correa.
14: O CENIPA, Centro de Investigação e Prevenção de Acidentes Aeronáuticos, divulgou nesta quinta-feira o relatório final sobre a queda do avião da Voipaz, que matou 62 pessoas em Vinhedo, no interior de São Paulo, há quase 2 anos. O documento aponta 19 fatores contribuintes, entre falhas da tripulação, problemas organizacionais da empresa e fiscalização insuficiente da ANAC, a Agência Nacional de Aviação Civil. Segundo o CENIPA, os pilotos tinham informação sobre a previsão de gelo severo na rota, pois um voo anterior já havia percebido a mesma formação, mas o dado não chegou a ser registrado nem repassado ao despacho da aeronave. A comissão descobriu que deixar de anotar falhas no diário de bordo não era um caso isolado. Ao analisar outros 2 voos anteriores ao acidente, o CENIPA identificou 3 tripulações diferentes repetindo essa conduta e resolveu ampliar a investigação para outros voos da frota. Segundo o responsável pela investigação, o tenente-coronel Paulo Frois, da Força Aérea Brasileira, a prática já era recorrente na Voipaz e impedia providências como manutenção corretiva ou troca da aeronave.
15: O que a gente está falando sobre não reporte no diário de bordo se chama normalização do desvio. Quando a gente fez a análise dos voos menos um, menos dois e menos três. 3 tripulações diferentes executando normalizações de desvio dentro daqueles 3 voos diferentes. E por esse motivo nós fizemos uma análise mais ampla, aqueles 1.206 voos, e notamos que não só essas 3 tripulações, mas outras demais tripulações também executavam esse tipo de procedimento, onde a gente viu que isso aí era uma cultura organizacional.
14: O relatório também recai sobre a ANAC. A comissão constatou que a agência já havia identificado em fiscalizações feitas entre 2022 e 2024 fragilidades na manutenção da Voipaz, panes que não eram registradas em diário de bordo, uso de ferramentas inadequadas e reparos feitos em bases sem estrutura para o tipo de problema. É o que explicou o chefe de divisão de investigação do CENIPA, Rafael Vilar.
16: Foram adotadas uma série de sanções pela agência que, dependendo, logicamente, da complexidade do que eles identificavam na empresa. A título de exemplo, né, foram suspensas rotas, pessoal, algumas aeronaves. Então, foram feitas diversas ações, né, de fiscalização e ações sancionatórias. Entretanto, a comissão de investigação concluiu que, infelizmente, essas ações não foram suficientes para mitigar os riscos encontrados na empresa, permitindo a continuidade da operação.
14: Em nota, a Voipass afirmou que o acidente foi o momento mais difícil da história da empresa e disse manter apoio psicológico às famílias, reforçando que colaborou com as investigações desde o início. O documento, de caráter preventivo, não aponta culpados, nem define responsabilidades civis ou criminais, mas deve servir de base técnica para o inquérito da Polícia Federal, que investiga os responsáveis que não estavam a bordo, e para uma comissão do Congresso que acompanha o caso. Da Rádio Nacional em Brasília, Pedro Lacerda.
17: Depois da falha em três linhas de trem privatizadas da capital paulista, nesta quinta-feira, a Artesp, Agência Reguladora de Serviços Públicos de Transporte do Estado, determinou que a CPTM, a Companhia Paulista de Trens Metropolitanos, empresa pública, retome a operação das linhas. As falhas aconteceram nas linhas 11 Coral, 12 Safira e 13 Jade, de responsabilidade da concessionária Trivia Trens, que assumiu o controle na última terça-feira, após a privatização do serviço. Desde então, a operação tem enfrentado problemas. A Artesp determinou que a operação das linhas afetadas fosse retomada pela CPTM por um período inicial de até 90 dias. Segundo a agência, o contrato com a Trivia Trens prevê a transição operacional em etapas, com mecanismos de monitoramento que, se não atendidos de forma plena, dão segurança jurídica para o retorno da operação pela CPTM. A Artesp afirmou ainda que vai apurar a responsabilidade da concessionária pelos problemas no serviço e identificar as causas das falhas. Em nota, a concessionária Trivia Trens informou que, por volta das 5h40 da manhã desta quinta-feira, uma falha em uma composição provocou um problema elétrico entre as estações Tatuapé e Brás e que, por precaução, foi interrompida a circulação dos trens para priorizar a segurança dos passageiros. Segundo a concessionária, a operação já foi totalmente regularizada. Da Rádio Nacional em São Paulo, Sara Kines.
18: Os Estados Unidos vão aplicar uma nova tarifa adicional de 12,5% contra o Brasil por suposta falta de fiscalização do uso de trabalho forçado na produção de bens. A União Europeia e outros 58 países também foram retaliados pelos Estados Unidos, com base em uma mesma investigação do Escritório de Representantes de Comércio norte-americano. A medida passa a valer já a partir desta sexta-feira, com regras de transição para mercadorias que estiverem em trânsito. Essa tarifa se soma a outras já aplicadas pela Casa Branca contra diversos países. Estão isentos da taxação produtos considerados essenciais para a economia dos Estados Unidos. Na semana passada, o Brasil tinha sido alvo de tarifas de 25% contra milhares de produtos. Em nota, o governo brasileiro rechaçou a decisão dos Estados Unidos. Também afirmou que o Ministério do Trabalho e Emprego do Brasil prestou explicações e forneceu vasta documentação sobre a atuação do país para coibir exportações de bens produzidos por trabalho forçado. Após o anúncio em entrevista à Band News, o ministro da Fazenda, Dario Durigan, afirmou que a nova tarifa não tem justificativa.
19: Essa tarifa de 10% para alguns países, 12,5% para outros, pega 99% das importações para os Estados Unidos, o que me faz concluir que é um mero expediente para substituir aquela tarifa anterior que caiu na Suprema Corte dos Estados Unidos. O próprio presidente Trump disse então que daria um jeito de fazer a tarifa voltar. Deram um jeito, não tem justificativa, mas deram um jeito de, na marra, colocar a tarifa, nesse caso, todas as grandes economias do mundo, inclusive o Brasil.
18: O Brasil tipifica como crime não apenas o trabalho forçado, mas jornadas exaustivas, condições degradantes de trabalho e restrição de locomoção. Segundo o governo, o país responsabiliza empresas e indivíduos aplicando multas severas, além de manter o cadastro de lista suja de empregadores. A nota informa que, tendo em vista o caráter completamente arbitrário e injustificado das tarifas anunciadas contra o país, o governo brasileiro vai iniciar imediatamente os trâmites para acionar os instrumentos previstos na Lei de Reciprocidade. Da Rádio Nacional em Brasília, Gésio Passos. O Brasil registrou neste ano queda de 14% na quantidade de focos de queimadas em relação a 2025. foram 5.209 detecções de fogo. O resultado ficou 27% abaixo da média histórica para o mês de junho, registrada entre 2010 e 2024. Os dados foram divulgados nesta quinta-feira pelo Instituto Nacional de Pesquisas Espaciais, o INPE, a partir de imagens captadas por satélites. Mato Grosso, Tocantins e Bahia lideram o número de registros de focos de queimadas no período. Já Alagoas, Espírito Santo, Bahia, Ceará e Pernambuco se destacaram com ocorrências acima do esperado para a média histórica de junho. O Cerrado registrou a maior concentração de incêndios, com quase 60% do total. Segundo o INPE, a expectativa é de aumento das detecções de queimadas ao longo dos próximos meses, acompanhando a estação seca. A Amazônia também teve registros relevantes de incêndios, com 26% do total. As terras indígenas registraram 10% de todos os focos detectados no Brasil. A análise de risco meteorológico indicou chances altas e críticas de fogo em grande parte do Brasil central e em áreas do Nordeste durante o mês de junho. O relatório do INPE apontou um aumento do risco na região do Matopiba, entre o Maranhão, Tocantins, Piauí e Bahia, devido às chuvas abaixo da média. As queimadas podem ser agravadas nos próximos meses devido ao fenômeno El Niño, que pode reduzir a quantidade de chuvas e aumentar o período seco. A expectativa é que o mês de julho seja marcado por um aumento dos focos de incêndios. Da Rádio Nacional em Brasília, Gésio Passos.
10: O comitê de negociação espera conseguir descontos de pelo menos 50% na compra de medicamentos para o SUS, Sistema Único de Saúde. A estrutura foi instituída nesta quinta-feira pelo Ministério da Saúde. O objetivo é adquirir remédios em grande quantidade por um preço menor e, com mais espaço no orçamento, incorporar novos remédios, como os de alto custo para tratamento de câncer ou doenças autoimunes. O comitê pode ser acionado também para negociar se um produto já utilizado no SUS tiver um aumento de preço elevado. A Conitec, Comissão Nacional de Incorporação de Tecnologias no Sistema Único de Saúde, é a responsável por acionar o Comitê de Negociação de Preços e é quem avalia a incorporação ou não de novos medicamentos na rede pública. Esse modelo já existe em mais de 40 países, como Canadá, Inglaterra, Austrália e França. A ideia do Comitê de Negociação não era nova no Ministério da Saúde, mas só agora foi adotada de forma permanente. Com informações da Agência Brasil, da Rádio Nacional em Brasília, Gabriel Brum.
13: O Brasil registrou 741 casos de feminicídio entre janeiro e junho deste ano. O número representa uma variação de 2,5% a menos em comparação ao mesmo período de 2025. Os dados foram divulgados pelo Monitoramento Nacional da Violência contra a Mulher. A análise dos primeiros seis meses de 2026 mostram realidades bastante diferentes entre as regiões e os estados brasileiros. As maiores quedas no número de feminicídios ocorreram nas regiões Norte e Nordeste, cerca de 20% a menos em relação ao ano anterior. O Acre, por exemplo, não registrou nenhum caso no primeiro semestre. Por outro lado, o número de mulheres assassinadas aumentou nas regiões Sul e Centro-Oeste, cerca de 19% a mais, e no Sudeste, 2,6% mais mortes. Goiás, por exemplo, é um dos estados que mais que dobrou a quantidade de feminicídios, passando de 22 casos nos primeiros seis meses do ano passado para 47 este ano. Já estados como Bahia, Espírito Santo, Pará e Tocantins mantiveram os mesmos índices. As informações detalhadas da diminuição dos feminicídios, inclusive sobre as diferenças entre as regiões, têm como base o Sistema Nacional de Informações de Segurança Pública e estão disponíveis para consulta. Da Rádio Nacional em São Luís, Gabriel Correa.
20: Policiais federais cumpriram 4 mandados de busca e apreensão na manhã desta quinta-feira em endereços na cidade do Rio de Janeiro e em Angra dos Reis, na Costa Verde. Trata-se da Operação Backroom, que investiga um esquema de desvio de bens pertencentes ao patrimônio da Receita Federal. As apurações da PF começaram após a Receita emitir uma notícia crime, informando a subtração de 300 computadores e 5 refrigeradores, gerando um prejuízo de cerca de R$350 mil. A maior parte dos bens teriam sido retirados por uma saída localizada nos fundos do prédio do órgão, no centro do Rio. Além desses itens, os agentes apuram o desaparecimento de veículos estacionados no pátio da Receita Federal e se estes bens foram repassados a terceiros por meio do uso de termos de doação fraudados. Ainda de acordo com a polícia, o esquema funcionava com a ajuda de um servidor público cedido à Receita e de integrantes de uma organização da sociedade civil de interesse público. Os investigados poderão responder pelos crimes de peculato e associação criminosa, sem prejuízo de outros delitos que possam ser revelados no curso das apurações. Sob supervisão de Fábio Cardoso, da Rádio Nacional do Rio de Janeiro, João Barbosa.
0: O Brasil registrou em 2025 o menor índice de mortes violentas intencionais desde o início da série histórica em 2012. Os dados fazem parte da 20ª edição do Anuário Brasileiro de Segurança Pública, divulgada nesta quinta-feira. A taxa caiu de 20,6 para 19,1 mortes por 100 mil habitantes, uma redução de 8,2% em comparação a 2024. O levantamento considera homicídios dolosos, feminicídios, latrocínios, lesões corporais seguidas de morte, além de mortes provocadas por intervenções policiais e de policiais em serviço ou fora do horário de trabalho. Pela primeira vez, a taxa nacional ficou abaixo de 20 mortes por 100 mil habitantes. Em 2012, quando o indicador começou a ser acompanhado, o índice era de 27,7. Entre os crimes que diminuíram, latrocínio teve recuo de 17%. E as lesões corporais seguidas de morte caíram mais de 15%. Já as mortes decorrentes de ação policial aumentaram 5,4% e os feminicídios cresceram 4%. Apesar da melhora no cenário nacional, 7 estados registraram aumento de mortes violentas. Entre eles está o Rio de Janeiro, com alta de 2,1%. Já as maiores reduções foram observadas no Amazonas, Rio Grande do Sul e Mato Grosso. O anuário também revela o avanço da violência contra a mulher. Em 2025, o país registrou que 44,4% dos assassinatos de mulheres foram motivados por razões de gênero. Esse índice é o mais alto desde que o feminicídio foi incluído no Código Penal, em 2015. Ao todo, 1.571 mulheres foram vítimas de feminicídio no ano passado, uma média de 4 mortes por dia. As tentativas de homicídio também aumentaram. Foram mais de 4.100 casos registrados, quase 3 tentativas para cada feminicídio consumado. As maiores taxas de violência letal de gênero foram registradas nas regiões Centro-Oeste e Norte. Já Sudeste, Nordeste e Sul apresentaram índices menores. Da Rádio Nacional no Rio de Janeiro, Tatiana Alves.
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0: quinta-feira, 27 de julho. Bora curtir o nosso Flow, 10 sons diretos, já já depois do break.
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0: Mundo Livre, sua atitude sonora. O Flow tá na área com 10 sons direto e a primeira metadinha trouxe por aqui Offspring, She's Got Issues, Raimundos, Mulher de Fases e Abba Mamma Mia. Delícia de som, né? Seguindo no Flow, agora tem Coldplay, Viva La Vida.
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0: Pra fechar essa edição do Flow, 10 sons direto por aqui, você ouviu Blur, Girls and Boys, New Order, Bizarre Love Triangle e Roxy Music. Adoro esse som, More Than This. Delícia demais, né? Mundo Livre Flow tá de volta a qualquer momento na programação com 10 sons sem intervalos comerciais. Boa segunda-feira pra você, depois do break tem mais uma edição do Mundo News.
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Yes. Oi, gente querida, bom dia! Sim, tô na área, sou Silvia Sprenger, voltando depois de uns dias de descanso. Tô de volta por aqui para te fazer companhia e trazer aí o nosso Mundo News de todos os dias. Segundona, hoje dia 27 de julho de 2026, 7 em ponto. E sim, tô dando start em mais uma edição do nosso Mundo News, a primeira dessa semana. Então bora juntos aí todos os dias a partir das 7, trazendo música boa, informação. E você sabe, né, que nosso ingrediente especial aqui no Mundo News é você que me ajuda a fazer esse programa espetacular. Vou dizer que eu tava morrendo de saudade já, viu? De você, dessa rádio maravilhosa, desse programa que eu adoro, meu queridinho. Então vamos lá pro Mundo News, me ajuda a fazer esse programa, hein? Tô esperando você aqui pelo nosso WhatsApp, que é o 992579390. Segunda-feira, dia amanhecendo, aqui nas Mercês, vou dizer que tá bem bonito. Temos um nascer do sol bonito aqui na minha janela. Mas não é esse cenário em todos os locais, porque tem neblina também. A Lorena registrou, já mandou aqui pelo nosso WhatsApp, desejando já um bom retorno, segundando com neblina que baixa e sol que racha. Tem previsão do tempo já aqui no nosso Mundo News. Agora 13 graus em Curitiba. Bom, hoje tem também o retorno, não só dessa que vos fala, mas das aulas para muita gente, né? Sim, as férias aí da rede estadual de ensino acabando, também escolas particulares também, né? Muitas crianças voltando hoje para as aulas, então o trânsito já vai ficar mais complicado. Tem algum alerta de trânsito? Pode mandar aqui para a gente pelo WhatsApp, que a gente vai compartilhando aqui ao longo de todo o Mundo News. Inclusive, vamos falar sobre mudanças no trânsito no Cajuru. Logo mais eu trago os detalhes, tá bom? Deixa eu trazer já a notícia de momento aqui. A Lari Zanato, da redação da Mundo Livre, me passou aqui no Abranches, gente. Teve um acidente envolvendo dois carros ali. Os carros bateram de frente, inclusive, na rua José Bajerski. A via está bloqueada nos dois sentidos, tá? Esse é o Mundo News trazendo notícia de momento para você. Então fique alerta. Quem mais está comigo por aqui é o Marcelo, depois de um período de férias da escola, voltando aí, ótima semana a todos. E também o Alexandre Barros, que mandou aquele bom dia e tá de volta à rotina com os Jotas. Boa semana para todo mundo. É isso, tamo junto então, sem mais delongas, né, que já falei demais. Trago o Bon Jovi aí para abrir essa edição do Mundo News com Living on a Prayer. 7:03, bom dia.

Uou, gente, que demais. Rolling Stones aqui no nosso Mundo News, na Mundo Livre, sua atitude sonora, She's So Cold. Ainda Cage the Elephant com Ain't No Rest for the Wicked. Foo Fighters com Unconditional, da nova safra e da banda. E lá no comecinho, Bon Jovi, Living on a Prayer. E aí a Lu Santos, nossa ouvinte aqui pelo Whats, dizendo assim, ó, ela volta com os dois pés na porta, abrindo o Mundo News, e não é, não. Cheguei chegando já, né? Porque sim, tô chegando hoje, depois de uns dias de descanso, e já cheguei sim com os dois pés na porta, causando. Eu sou dessas, hein, Lu? Vamos lá, gente, porque não sou só eu que estou chegando, né? Tem muita criançada aí chegando na escola, porque sim, volta às aulas, né? Para muita gente hoje, aliás, volta à realidade, né? Para muita gente. E a cidade deve ter trânsito mais intenso também a partir de hoje, porque terminam as férias da rede estadual de ensino e cerca aí de 1 milhão e 100 mil estudantes voltam às aulas em todo o Paraná. Aqui em Curitiba, o movimento aumenta ainda mais amanhã, na terça, quando aproximadamente 130 mil alunos da rede municipal também voltam aí para as salas de aula. Sem falar nas escolas particulares, muitas delas voltando hoje também. Bom, com o retorno dos estudantes, aí a expectativa é de um aumento de cerca de 30% na frota de veículos aí em circulação, especialmente naqueles horários, né, de entrada e saída das escolas e no horário do almoço também. Então, muita paciência, muita calma nessa hora, que é o que temos, né? Volta à realidade aí para muita gente. E ainda hoje no Mundo News, você é entregador ou mototaxista? Olha, eu tenho uma novidade bem bacana para você adquirir aí ou trocar a sua moto. Te conto também sobre a previsão do tempo para hoje. Aqui nas Mercês tem um sol espetacular batendo aqui na minha janela. Um belíssimo nascer do sol, 13 graus agora. Detalhes do tempo já já na nossa previsão caprichadíssima para hoje e também aí para os próximos dias, né? Para a gente já saber o que esperar desta semana que está só começando. Bom, a Annelise Finger tá lá em Araucária, mandando sua mensagem aqui no nosso WhatsApp. Muita neblina por aqui. E ela diz assim, ó, que caos quando voltam as aulas, o trânsito piora consideravelmente. Bem sobre isso a gente falou aí, né? Bora deixar a criançada em casa, ela propõe, e cai na risada aqui, porque não dá, né? A gente sabe que não tem como. Hoje também tem neblina, Luiz Guilherme me conta, santa felicidade. Mas isso não impede de vir pra academia, escutar a Mundo Livre, vamos que vamos.

0: amo, que já abençoe a semana de todos. E deixa um abraço aqui pra esposa Mayra e filha Luísa. É isso aí, rotina é essa, né? Bora pra academia, com preguiça ou não, com frio, com neblina ou não, enfim, é isso que temos, né? Deixa eu mandar um abraço aqui também pro Paulo Melo, Marcos Cardenas, Elton Ritter, Luiz Júnior, Elizabeth Alves e outros tantos aqui que estão me mandando aquele bom dia. Boas-vindas também, já que estou voltando hoje aí depois de uns dias de descanso. Bom, e hoje é dia de voltar à realidade para muita gente, né? Volta às aulas e tudo mais, volta das férias escolares. Tem muita gente voltando hoje aí também, né? Que já me escreveram aqui no Whats. Eu quero perguntar o seguinte aqui na enquete. Se você prefere já voltar com tudo, tipo aquele choque de realidade já de cara, sabe? Pra dar aquele chacoalhão. Ou se você prefere voltar de mansinho pra ir se acostumando, tipo pega leve pra não precisar voltar no tranco. Quem é você nesse momento de volta à realidade, hein? Prefere aquele choque ou vai de mansinho mesmo? Me conta aqui pelo nosso WhatsApp 992579390. Essa é a nossa enquete de hoje. Daqui a pouco eu já venho com a primeira leva de respostas. Trago também som dos Ramones e muito mais. Ah, e a previsão do tempo também, importantíssima. Já já trago tudo pra você aqui no nosso Mundo News.
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0: Uau, Arctic Monkeys aqui na Mundo Livre, sua atitude sonora, Fake Tales of San Francisco, adoro esse som. Também curtimos aí o Michael Jackson com Billie Jean. 7h38, 39 já praticamente, bom dia pra você. Tô recebendo mensagem do Wellington falando de neblina no Boqueirão. É isso, né? Várias regiões da cidade, região metropolitana com pontos de neblina. Mas não é em todos os locais, né? Mas o Wellington deixa aí o alerta, então, pra você que tá no trânsito. Visibilidade reduzida, gente. Estamos numa espécie de veranico, né? Que deve durar mais alguns dias. Essa é a boa notícia que eu trago para você que gosta de calor. Para quem não gosta, segura, que teremos dias frios também essa semana, tá? Segundo o CIMEPAR, a segunda, a terça e a quarta-feira serão aí de sol e temperaturas em elevação. Mas tem uma mudança vindo por aí, prevista para quinta-feira, quando aí uma nova massa de ar frio deve derrubar as temperaturas e deixar o clima novamente com cara de inverno. Só que isso não dura muito, porque no fim de semana já esquenta de novo. Então dá pra dizer que tem pra todos os gostos essa semana? Dá, né? Só a chuva mesmo, que não deve aparecer muito, embora tenha aí na quarta-feira tem uma previsão pra essa virada que vem na quinta, tá? De ter alguma chuva, mas é um volume bem pequeno. Bora falar então das temperaturas. Agora estamos com 13 graus em Curitiba, a máxima hoje deve chegar a 23, só que amanhã já esquenta mais, hein? De 13 de mínima vamos a 26 de máxima, com solzão brilhando, contudo pouquíssima, aliás nada de nuvens amanhã no céu, hoje ainda temos alguma nebulosidade aí, mas muito sol também. Na quarta-feira, então, tem aí 15 de mínima, 24 de máxima, pode ter alguma chuva. Na quinta, 11 de mínima, 20 de máxima. Sexta, 10 e 19, essa é a variação. E no sábado, já voltando a esquentar, o dia começa com 11 e vai a 25 de máxima com sol. Dito isso, se organize para a semana. E apesar do calorzinho aí de ontem, você viu que nevou em Curitiba ontem, gente? Pois é, eu não sabia, mas fiquei sabendo aqui ao ler as notícias. Eu te conto mais sobre isso já já aqui no nosso Mundo News. Porque agora eu quero ver o que está chegando aqui dos ouvintes de atitude especial em relação à enquete, porque hoje é dia de voltar à realidade para muita gente, né? Para essa que vos fala, eu que estou voltando hoje depois de uns dias de descanso, mas também para a criançada que está voltando para as aulas e muitas famílias voltando aí das férias escolares, né? Eu quero saber se você prefere já voltar com tudo, aquele choque de realidade, ou prefere voltar de mansinho para ir se acostumando devagar, hein? Luiz Júnior, eu sou do tipo que gosta de voltar com força total e trabalhar por eliminação. Primeiro os trabalhos mais difíceis e depois com mais tranquilidade os mais fáceis. No meu caso, eu fabrico peças em metal, então essa dinâmica me ajuda demais. Ó, o Luiz tem a técnica dele aí, hein? Bacana. O Jean, prefiro um retorno bombástico depois do descanso, energias renovadas, novas ideias que normalmente duram uma semana e tudo volta para a rotina normal. Quem nunca, né, Jean? Aqui, gente, o Giovanni, nosso ouvinte mirim, 10 aninhos. Bom, eu prefiro não voltar, mas minha mãe não deixa. A mãe dele, que é a Andresa Baiac. A mensagem chegou aqui pelo celular dela. Bom retorno, Giovanni, à realidade. Tem aqui quem volta na força do ódio, gente. É isso mesmo, Will Jurevitz? Opa, ah não, ele disse que é brincadeira. Mas já já trago a mensagem completa dele com as explicações aí. E quero saber de você também, viu? Se você gosta de voltar com tudo à realidade, aquele choque mesmo, ou prefere ir de mansinho para ir se acostumando lentamente, gradativamente. Já já eu te conto sobre mudanças no trânsito no bairro Cajuru por causa de obras. Detalhes para você aqui no Mundo News. E ainda, som do Limp Bizkit e muito mais já na próxima sequência.
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0: Uou, som clássico demais, hein? The Who aqui na Mundo Livre, sua atitude sonora, Pinball Wizard e ainda o Goaty, Somebody That I Used To Know. 8:01, deixa eu falar com você que circula ali pelo Cajuru, porque adivinha só, gente? Obras, é isso mesmo. Motoristas e pedestres que passam ali pelo Cajuru devem ficar atentos, porque a partir de hoje começam as obras para a implantação de uma galeria celular na esquina das ruas Aracaju e Teófilo Otoni. E durante os trabalhos aí haverá bloqueio total na rua Aracaju e bloqueio parcial, nesse caso, tá? Ali na rua Teófilo Otoni. A obra vai substituir uma ponte de madeira que existe ali sobre o córrego Teófilo Otoni. Tem previsão de término, de conclusão da obra? Tem. Mas se sabe, né, que depende do tempo e outros fatores também, né? Mas principalmente do tempo. Ah, então, a previsão é que o trabalho seja concluído até 27 de agosto. Então, fica o alerta para você que circula ali pelo Cajuru. Hoje, muito trânsito, né? Porque as aulas estão voltando. E aí, pessoal, tá levando a criançada para a escola, né? O dia a dia de voltar é realidade para muita gente. E eu perguntei se você prefere já voltar com tudo, aquele choque de realidade, ou prefere voltar de mansinho para ir se acostumando. Essa é a nossa enquete de hoje. Will Jurevitz passando por aqui, contando que no Água Verde os dois já apareceram. Quem, gente? O sol e o adorável trânsito de Curitiba. Mas vamos que vamos. Ótima semana para toda a galera de atitude. E ele respondeu a enquete aqui. Eu volto na força do ódio. Mas depois falou, brincadeira, sempre sou grato por ter a oportunidade de voltar para o meu emprego, que não é um morango, mas eu o amo e sou muito grato por ele. Sendo assim, volto a todo vapor naquela empolgação, mas não vendo a hora das próximas férias. Inclusive, faltam só 5 meses para as minhas. Opa, é isso, né? A gente trabalha com foco também nas férias, né? Porque precisamos. Agora, quem não sabe o que é férias é o Fabiano Carvalho. Ô, Fabiano, dá um jeitinho de tirar um descanso. Eu sei que às vezes não é fácil, né? Mas uns diazinhos aí, né? Faz um bem danado. Vadivan também tá com a gente sobre a enquete. Nem devagar, nem rápido. Aqui somos uma pequena parte que não para. Ele que trabalha aí com transporte, né? E ele fala que a Araucária contou no Sul, o trânsito está bem lento. E temos aqui um professor, gente. Ele conta sobre a dinâmica da volta ao trabalho na profissão dele. Como será? Já, já. Eu trago aqui a resposta dele. E também a sua. Você que está agora teclando aí para me contar se você prefere voltar à realidade com tudo, já com os dois pés na porta, para dar aquele choque de realidade, ou se prefere voltar de mansinho. Me conta. E já já, aliás, agora eu quero falar com você sobre o show do Iron Maiden em Curitiba. Você já garantiu o teu ingresso? Porque aí sim, ó, já já eu vou te contar que a Mundo Livre te dá uma força. Detalhes pra você daqui a pouquinho. Segura que eu já volto. 8:04.
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0: E é isso aí, tô de volta. Bom dia, boa segunda-feira pra você que me acompanha hoje, 27 de julho, 8 horas e 7 minutos. Tô contigo, sou Silvia Sprenger, pra mais uma edição do nosso Mundo News. Dia tá bonito, né? Sol. Em algumas regiões tem neblina ainda. Mas você sabe, né? Que depois vem o sol, se ainda não chegou aí na sua região. Agora estamos com 12 graus. Caiu um grauzinho em relação ao horário que a gente abriu o Mundo News. 12 graus. Vamos a 23 de máxima. Sol brilhando, sim, com poucas nuvens hoje no céu. Deixa eu te falar uma coisa bem importante, gente. A venda de ingressos pro Iron Maiden em Curitiba foi daquele jeito, né? Se piscou e esgotou. 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Então fique de ouvidos colados por aqui para você deixar o seu like. Mas eu abro a sequência trazendo Kansas.

0: Uou, deixou seu like lá no nosso aplicativo. Afinal, a gente ouviu Iron Maiden aqui na Mundo Livre, sua atitude sonora, Run to the Hills. 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Temos, claro, mais inserções aí do Iron Maiden ao longo do dia, ao longo da semana, pra você deixar vários likes por lá. 8h23, trago informação para você aqui no Mundo News. O governo federal lança hoje, gente, o programa Move Brasil Entregadores e Moto App, que oferece financiamento com juros reduzidos para entregadores de aplicativo e motoristas que comprarem motocicletas e bicicletas elétricas ou não, tá? As taxas de juros são inferiores à metade das cobradas normalmente pelo mercado. Os pedidos de financiamento já podem ser feitos pelo portal do programa. Tem alguns critérios importantes aí para você participar, né? Entre eles, veículos novos, tipo Flex, fabricados no Brasil. Dá uma conferida aí, vale muito a pena, né? Para você que trabalha aí na entrega, né? Como mototaxista, entregador de aplicativo. E hoje é dia de voltar à realidade para muita gente, criançada voltando para aula, muita gente voltando das férias escolares. E eu perguntei se você prefere voltar já com tudo, aquele choque de realidade, ou prefere voltar de mansinho para ir se acostumando. Quem está respondendo a enquete aqui é o Leandro Malinowski. Minha profissão já faz o retorno aos poucos. Voltamos antes dos alunos para ir se acostumando com a ideia. Ele que é professor, então o Leandro já recebendo a garotada aí hoje. Dani Adami teclando com a gente. Bora que eu tô voltando também depois de uma semana de molho por conta de uma influenza daquelas de derrubar. Elaia, hein, Dani? Eu sou daqueles que gostam de voltar com tudo pra já dar o choque. Nada de mansinho, que aí o sofrimento é maior. E ele trouxe um exemplo aqui do que aconteceu nesse fim de semana. Saiu da influenza, encarou uma prova no fim de semana. Disse que não era prudente correr a primeira meia maratona dele, como ele tinha planejado, mas encarou 5 quilômetros, sim, pra tirar a zica. Disse que foi um sofrimento, mas que foi incrível a energia aí de participar da prova, né, lá no litoral. E ele disse que o sonho da meia maratona ficou para a maratona de Curitiba, que está chegando aí. E a próxima prova dele, sabe qual é, gente? A da Mundo Livre, que está chegando aí em dia 15 de agosto. Corra fazer sua inscrição para participar, assim como o Dani. O Novelo também está com a gente, dizendo que prefere não voltar. Pois é, mas não temos muito essa escolha, não é não, Novelo? Tem aqui ainda a Bianca e o namorado Gabriel participando, e de cara eles comentam sobre o dia de hoje, que dá um ânimo, esse dia ensolarado. Já já trago a mensagem deles e a sua também. E falando em sol, tivemos sol ontem, domingão, em Curitiba. Mas você viu que nevou também aqui na nossa capital? É isso mesmo. Daqui a pouco te conto. Como assim? O que aconteceu? E trago ainda som do Stone Temple Pilots e muito mais na nossa próxima sequência.
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Adoro esse som, hein? Depeche Mode aqui na Mundo Livre, sua atitude sonora, It's No Good, ainda aqui de abelha, nada sei. 8 horas 43 minutos, boa segunda-feira pra você, vamos juntos? Olha só, gente, ontem teve mais uma edição do Domingo no Centro, em Curitiba, ali no calçadão da 15, e foi também o último dia da feira especial de inverno, que era na Praça Osório Sempre, daí por causa de obras na praça, acabou ocupando ali, né, aquele pedacinho ali da Luiz Xavier, né, que a gente já incorpora ali no calçadão da 15, tá tudo junto ali, né? Bom, para deixar todo mundo no clima da estação, né, o inverno, que é a cara de Curitiba, teve neve artificial que encantou os locais e os turistas também. E por causa do bom tempo, porque a neve era fake, né, gente? Muitas pessoas foram lá prestigiar o evento, que contou também com uma edição especial aí do Universo Geek. Foram realizadas apresentações de K-pop, desfile de cosplay, oficinas temáticas, atividades inspiradas na cultura coreana e ainda jogos e atrações culturais aí para todo mundo, adultos, crianças e tudo mais. E sabe quem tava lá curtindo tudo? A minha correspondente de Piracuara. Foi dar um rolê ali, a Sônia, ela mesma, mandando mensagem aqui, me desejando um bom retorno. Obrigada, Sônia. E ela disse que tava muito bom no centro, só não pegou a parte da neve. Mas ela encontrou personagens aí como Up, Altas Aventuras, Shrek, Fiona. Encontrou a Cris trabalhando por lá, ouvinte nossa aqui da rádio também. Ah, e sabe, Sônia, que na foto que você mandou eu vi o Michael Jackson também ali passando, né? Então tinha também o Michael Jackson por lá. Bom, a Sônia já aproveitou e participou da enquete, ligeira que só, já tá aqui dizendo que é melhor encarar de vez, assim você já lembra que nos próximos dias precisa sair mais cedo. E qual que é a nossa enquete de hoje? Bom, hoje é dia de voltar à realidade para muita gente, inclusive para essa que vos fala, depois de uns dias de descanso, e tem muita criançada voltando para aula, famílias voltando das férias escolares. E aí, você prefere já voltar com tudo, aquele choque de realidade, de cara já? Ou prefere voltar de mansinho, de leve, para ir se acostumando, hein? Tô aqui com a Bianca, ela e o namorado Gabriel. Concordamos que voltar aos poucos é mais válido que aquele choque com raiva do mundo. E voltar com um dia desse até dá um ânimo a mais. E quem não concorda é louco. O dia tá bonitão, né? Dá um ânimo mesmo, né? Eu também acho, viu, Bianca? E Gabriel, beijo para vocês. Patrícia Brazolotto. Bom dia, mundo. Te dizer que cheguei no trabalho e fiquei no carro esperando a música do Iron terminar para começar o dia. Sei bem como é isso, Patrícia. Muitos ouvintes fazem isso. Não estranha, que é normal, viu? Ela respondeu a enquete. Eu não parei e ainda tive que levar as crianças junto pro trabalho. Ainda bem que trabalho no ateliê lá com a Parla. E para elas foram as melhores férias da vida. Que bom, hein? Everton Costa Sommelier. Aqui, como é que ele escreveu aqui? Assim, ó. Tentamos voltar naquele gás total, mas o trânsito não ajuda. Melhor encarar do que ficar sofrendo. Então, vamos, vamos, vamos! Isso aí, bora! E já já tem gente aqui contando que férias do trampo é relativo, porque sempre tem as ordens de serviço da esposa em casa. E ainda tem o Júnior, que também tá voltando de férias hoje. Muitas participações por aqui. Tô aguardando a sua também na nossa última rodada aqui do Mundo News. Então dá tempo de você participar da enquete. Manda aí no WhatsApp que eu já registro. Vou trazer também som do Aerosmith e muito mais na nossa próxima sequência.

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0: esse som é contagiante, minha gente. Eu tava bem louca aqui ouvindo. Adoro Earth, Wind and Fire. September, você curtiu aqui na sua 93.9. Só a gente faz isso por você, né? Segundona, muita gente voltando de férias, criançada voltando pras aulas, famílias voltando aí, né? E aí você curte essa música aqui na Mundo Livre, é incrível, né? Já dá aquela vibe boa. Você se sente imbatível e feliz demais, não é? Eu, pelo menos, sim. Também curtimos a nova dos Detonautas, que é incrível também, Rádio Love Nacional, e Alanis Morissette, Head Over Feet, pra alegria da Jennifer Miguel, nossa ouvinte aqui, que falou que essa música é muito fofa. Verdade. Daniel Iglesias está com a gente teclando aqui. Dia maravilhoso, Silvia, bem-vinda de volta, ativa. Pois é, eu sou dessas que está voltando hoje também aí, né? Uma excelente semana com o melhor som do sul do mundo. Volta às aulas, trânsito, loucura, voltem com tudo. E hoje aqui na enquete, nosso assunto é justamente esse, né? Dia de voltar à realidade aí para muita gente. Você prefere já voltar com tudo, aquele choque de realidade já de cara? Ou prefere voltar de mansinho para ir se acostumando, hein? Adri Almeida, partiu, volta das férias para aula de italiano de mansinho. Isso aí, minha querida, de mansinho. Rodrigo Marchetti, há 13 anos eu troquei a nossa capital por Rio das Ostras, região dos lagos do Rio de Janeiro. E a respeito de retorno de férias, posso dizer que tenho todo mês férias, uma vez que eu trabalho embarcado em plataformas de petróleo, escala 14 trabalhando e 14 de folga. E ainda férias por ano aí, né, uma vez de férias por ano, 30 dias. Trânsito, não sei o que é, pois acordo no trabalho no período que estou embarcado. Saí de Curitiba, mas a Mundo Livre não sai de mim. Isso aí, não deixe sair de você de jeito nenhum. E dissemine a Mundo aí por Rio das Ostras. Beijo pra vocês aí, hein? Júnior Michelini, voltei hoje após 20 dias de férias, tudo acumulado na empresa, mas limparam minha sala. Que bom, né? Pelo menos isso. E aqui o Fábio Veiga, a gente fechando aqui nossa enquete. Ah, férias para mim é relativo, folgo na empresa, mas já tem ordem de serviço da esposa acumulada do ano todo, então nem descanso. Pois é, tem os trampos de casa, né? Não tem como escapar. Mas volto renovado para mais uma temporada de trabalho. Tamo junto, minha gente, é isso aí, voltando hoje para muitos, para outros não, mas juntos sempre aqui na Mundo. E amanhã tem mais Mundo News a partir das 7, te espero, tá bom? Segura que eu vou tomar um gole d'água aqui e volto já com Oasis e muito mais.
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0: Bom dia, salve! Boa segunda-feira, tô na área, sou Silvia Sprenger, te acompanho e trago mais uma sequência. Só tem música boa por aqui, hein? Essa é a Mundo Livre. Começo com o Oasis.

0: É isso aí, Faith No More na Mundo Livre, sua atitude sonora, Small Victory. Ainda curtimos aí Natalie Imbruglia com Torn. São 9:26. Bom dia, excelente segunda-feira pra você que tá aqui na Mundo junto comigo e vai ouvir já já System of a Down. Preciosidade, hein? Sai daí não.
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0: 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Curtimos juntos aí Eric Clapton com I Shot the Sheriff. Viaja comigo lá pros anos 70. Pense, Eric Clapton lá em Londres, né? E aí ele ouviu alguns discos de reggae que chegavam por lá no Reino Unido, trazidos aí por comunidades caribenhas, né? Discos que chegavam por lá, né? Do outro lado do mundo. E aí era o ano de 1974, quando o guitarrista da banda do Eric Clapton, George Terry, trouxe um disco do Bob Marley, mais precisamente o Burning. E aí veio essa ideia, né, de fazer uma versão cover de I Shot the Sheriff. No começo, o Eric Clapton não queria muito, achou que o som era muito autêntico, ia ser difícil de reproduzir. Mas não é que ele fez e não é que deu muito certo, porque a música foi um sucesso arrebatador. E ainda deixou aí o Bob Marley conhecido mundo afora, né? Ele que já era um mega sucesso lá na Jamaica, se tornou conhecido no mundo todo e sim, virou o rei do reggae também, aí, né, alavancado por essa versão, principalmente, aliás, alavancado por essa versão do Eric Clapton. Você ouviu aqui na Mundo e vai ouvir muito mais já já. Tô voltando com Spin Doctors e muitos outros sons bacanas, hein? Fica aí, são 9h45, bom dia.
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8: Um dos segredos para melhorar a performance esportiva é caprichar no set list do café da manhã. 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Isso vai te dar força na medida.
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0: Aí o som do Imagine Dragons na Mundo Livre, sua atitude sonora, Demons. Ainda nenhum de nós, astronauta de mármore. Tudo certinho com você nessa segunda-feira? Tá começando bem a semana. Espero que esteja tudo em ordem. A gente vai te ajudando por aqui, né? Você sabe que nossa especialidade é tocar música boa. E na próxima sequência, tá demais, gente. Vou abrir com o Hole. E tem o... Ai, tem esse DC também, que eu sei que a galera ama. Então já deixo aquele spoilerzinho. Segura que eu já tô voltando com mais preciosidades sonoras.
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0: Aqui é Silvia Sprenger e esse é Rock and Run. A castanha do Pará traz inúmeros benefícios para sua saúde. Rica em nutrientes como ácidos graxos, vitaminas B e E, proteínas, fibras, cálcio, fósforo e magnésio, é apontada como uma poderosa aliada da longevidade, já que é riquíssima em selênio, um mineral altamente antioxidante, que combate o envelhecimento das células causado principalmente pelos radicais livres e previne o aparecimento de tumores e doenças como mal de Alzheimer e esclerose múltipla. Para garantir esses benefícios, você só precisa ingerir de 1 a 3 castanhas por dia.
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Excelente segunda-feira pra você que tá comigo aqui na Mundo Livre. Sou Silvia Sprenger e abro mais uma sequência. Só tem musicão por aqui. Começando aí com o Whole Celebrity Skin.

0: Bom dia, Silvia. Bom falar com você novamente, né? Depois de um período de férias.
1: Estamos de
0: volta. Passou rápido, viu, Silvia? E a gente sentiu falta de você aqui nesse bate-papo diário com o pessoal da Mundo Livre.
1: Ah, que bom, obrigada.
0: Estou na redação da RPC, fechando meio-dia Paraná, que entra ao ar 11h45. Entre os assuntos que a gente vai tratar hoje no meio-dia Paraná, a gente fala sobre segurança no trânsito. Curitiba registrou 260 atropelamentos no primeiro semestre de 2026, uma média de 1,4 por dia, envolvendo mais de 500 pessoas. Total, são 153 pessoas ficaram feridas, 7 morreram no trânsito da capital. No número de atropelamentos, o aumento foi de 25% o aumento no número de atropelamentos e 75% nas mortes em comparação com o mesmo período do ano passado. A Dulcinea Novaes está nas ruas de Curitiba e ao vivo vai tratar disso no meio-dia Paraná. Um assunto que desde ontem o jornalismo da RPC está acompanhando, que está mexendo com muita gente, um assunto triste. As buscas por um menino autista que desapareceu na área rural de Araucária entram no segundo dia. Ele desapareceu na manhã de ontem. Uma força-tarefa foi formada por bombeiros, guardas voluntários. E eles trabalham nas buscas pelo João Gabriel. Ele tem apenas 5 anos de idade. Ele desapareceu ontem pela manhã. As buscas aconteceram durante todo o dia, sem sucesso. E agora, pela manhã, elas foram retomadas. O Lucia Piquete está acompanhando de perto e a gente vai atualizar isso no meio-dia Paraná a partir de 11h45. São só alguns dos destaques do meio-dia Paraná de hoje, numa semana que está só começando, mas com muita informação. Falamos desse tempo bonito, semana promete, viu? Com esse céu azul em Curitiba e temperatura subindo um pouquinho mais.
1: Ok. Bora lá então, né, Januzzi? Começar bem a semana e bem informados, né?
0: Apesar dessas notícias tristes, que seja uma semana leve e uma semana boa para todos nós, né?
1: Que assim seja. Obrigada, Januzzi.
0: Amém. Valeu. Jornal. Obrigado, Silvia. Um abraço para todo mundo aí da Mundo Livre.
1: Valeu. Muito bom, gente. Seguimos por aqui com mais música boa na próxima sequência. Legião Urbana, chega para testar sua memória.
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Pedrada, assim a gente define esse som, hein? Esse DC aqui na Mundo Livre, sorte a toda sonora com Hells Bells e ainda Baraka Palmer, Another Way. Gente, daqui a pouco tem meio-dia Paraná na tela da RPC, hein? Já vou até trocar a minha trilha por aqui. E sabe quem vem trazer os destaques de hoje? O que você vai acompanhar na tela da RPC logo mais? É o Januzzi. Bom dia, Januzzi. Tudo bem contigo?

Uou, Red Hot Chili Peppers aqui na Mundo Livre, sua atitude sonora. Snow, ainda curtimos Pixies, You're So Impatient. E o pessoal cantou junto aí, Legião Urbana, Faroeste Caboclo. Chegaram elogios aqui pra essa canção icônica da Legião Urbana aqui no nosso WhatsApp. Tô sempre de olho aqui, pode mandar sua mensagem, tá bom? São 10h45 e eu volto já. Vou trazer Blur e muito mais aí na nossa próxima sequência.

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0: Aí, muito bom, hein? Som novo. Aliás, adoro essa música. Tame Impala, com essa novidade aqui na Mundo Livre, Drácula. Ainda na sua atitude sonora, Killers, Read My Mind e Blur, Song 2. Tô indo, gente. Deu meu horário, já passou que passou voando, hein? Um beijo pra você. Siga agora com ela, Flávia Rocha, que te acompanha. E, claro, manda mais música boa aí pra sua segunda-feira ficar maravilhosa. Beijo!
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Oiê, muito bom dia, boa segunda-feira, boa semana. Por aqui, Flávia Rocha chegando na Mundo pra te acompanhar a partir de agora. E bora começar com Pedrada do Alice in Chains.

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0: Mundo Livre, sua atitude sonora, The Wonders, That Thing You Do, pra animar a nossa segundona. Nada de baixo astral por aqui, hein? Bora junto! Antes também, Limp Bizkit, My Way, Somber, que é novidade aqui na programação, Back to Friends. 11h16, boa segunda-feira, boa semana. Bora seguir junto comigo, já tá na área o Flow com 10 sons direto. E só pra começar, pra te dar um spoiler, vai ter Stairway to Heaven com Led Zeppelin, tá imperdível.
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0: Aí no Mundo Livre, Third Eye Blind, Semi-Charmed Life, tá rolando o nosso flow por aqui com 10 sons direto. Primeira metadinha, a gente também curtiu Neil Young, Rockin' in the Free World, Stones com Nisio, Cidade Negra, Sombra da Maldade, e abrindo com Led Zeppelin, Stairway to Heaven. Como disse nosso ouvinte Fernando Cava, começou com um hino, com certeza. E a gente segue aqui no flow, são 10 sons sem intervalos. Então, dando sequência agora para a parte 2 dessa edição, tem Fleetwood Mac, The Chain.
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0: Mundo Livre, sua atitude sonora, Donovan Frankenreiter Free. Essa música aí tem participação de Jack Johnson. Inclusive, os caras estão se programando aí para retornar ao Brasil em fevereiro de 2027 na turnê Sir Feel Music do Jack Johnson com G Love. Tem participação, terá participação aí do próprio Donovan Frankenreiter e também de Ben Harper. Shows em São Paulo, Rio de Janeiro e Florianópolis. Legal demais, né? E antes aqui no nosso Flow, When You Roam The Promise, também Lenny Kravitz, Fly Away e Silverchair, A Nice Song. Bora almoçar comigo? Chefe Flavinha tá chegando de volta no Restaurante Sonoro, Mundo Livre à la carte. Eu te espero já já.
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Meio dia e sete, uma ótima tarde. Sejam bem-vindos ao Mundo Livre à la Carte, sempre servindo para você aquela horinha recheada de deliciosos sons. Por aqui, chefe Flavinha na cozinha, comandando o menu mais saboroso do seu rádio, sempre com três tempos apetitosos. Entrada, prato principal e sobremesas. Estamos aqui com os nossos clientes do Restaurante Sonoro, já se acomodando em suas mesinhas cativas. O César está por aqui na área. Bom dia, vamos começar o à la carte na mesa 33, com um especial hoje para o aniversário da minha esposa, Ana Sigrid. Manda o melhor de suas músicas para a gente acabar com a nossa dieta. Hoje pode. Com certeza, feliz aniversário aí para Ana. Valeu, César, pela mensagem. Sandro Oliveira já por aqui também. Boa tarde, chefe Flavinha. Mesa 78 presente, aguardando aí este cardápio sonoro maravilhoso. Sônia Maria por aqui. Bom dia, chefe Flavinha. Hoje vamos de almoço rápido. Um doguinho, contrariando a nutricionista só por hoje. Bom demais, né? De vez em quando pode, né? Temos que nos permitir, como diria Lulu Santos, vamos nos permitir. Bom, gente, ontem, dia 26 de julho, foi o dia dos avós. Por isso, hoje, eu já chego te perguntando por aqui. Qual é aquele prato com gostinho de casa de vô e vó que aquece o coração só de lembrar, hein? Pra lembrar aí os nossos queridos avós. Qual é aquele prato que tem gostinho de casa de vô, casa de vó, que aquece o coração aí só quando você lembra? Memórias afetivas por aqui hoje. Bora mandar sua mensagem pra cá, almoçar comigo e saborear o nosso cardápio do dia. E começamos hoje com a nossa saladinha verde. Bora de Green Day, Boulevard of Broken Dreams.

0: esmola. Também Smash Mouth, Walking on the Sun. Ainda um prato que pode até parecer superstição, mas esse aperitivo dá muita sorte aí pro seu paladar, com Stevie Wonder, Superstition e Green Day, Boulevard of Broken Dreams. Agora é meio-dia 23 e ontem comentei que foi o dia dos avós e a pergunta de hoje é: qual é aquele prato com gostinho de casa de vô, de casa de vó, que aquece o coração só de lembrar? Leandro César por aqui, boa tarde, chefe. Nossa comida de vó tem um monte, mas nada superava a cuca doce e o pão caseiro quentinho que ela fazia. Saudades eternas, vó Elma. Eu lembro também da minha, de várias comidinhas, mas acho que o pão caseiro quentinho, saído do forno ali, do forno do fogão a lenha ainda por cima, é imbatível. Saudades, vó Beta. Jenny, lembro do meu avô, ele fazia um arroz bem soltinho, mas pense o tanto de óleo que tinha. E minha vozinha fazia um pão caseiro que era demais. Sou de Campo Magro, na escuta, no melhor restaurante sonoro. Valeu, beijão, Jenny. Patty Girl por aqui, bom dia, Flavinha na cozinha. Vontade do pão caseiro saído do forno a lenha da casa da Oma. Tinha disputa pela bundinha do pão. E do bolo mármore, que eu nunca consegui fazer igual. Beijo pro meu dinossauro. Olha aí, todo mundo falando do pãozinho e a Paty ainda comentou também do forno a lenha, né? Rafael Campa, boa tarde, mundo. Minha avó, dona Filomena, faz um bolinho de carne que não tem igual. É uma delícia. Sempre que eu vejo bolinho de carne em algum lugar, eu já penso e desanimo. Não vai ser igual da avó. Eu e minha tia já tentamos reproduzir a receita e não tem jeito, não fica igual. Não tem jeito mesmo, né? Os segredinhos que a gente nunca vai conseguir reproduzir. Everson Dinossauro também por aqui. Flavinha Rock, saudades. Aquele beijo pra minha Patty Girl. Manda um salve especial pro meu amigo Vidal, do Litoral, que na quinta estarei ao lado dele. E welcome again. Boa semana para os Rockers. Valeu, Everson. Tamo junto. O César aqui, esposo, né, da Ana, que tá de aniversário, que eu falei agora há pouco, mandou sua mensagem de gratidão e falou que hoje vamos ouvir tudo que temos direito. Mesa 33 agradece e mande mais músicas boas. O rodízio tá on. Um rodízio de sucessos, de comidinhas deliciosas, comidinhas sonoras, aqui pro seu almoço e já já chegando o prato principal. Tô esperando também sua mensagem por aqui, tá? 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

Mundo Livre, sua atitude sonora, matando a fome dos seus ouvidos no Mundo Livre à la carte. Entradinha por aqui com os nossos suculentos aperitivos, fechando aí a entradinha com essa simbólica, né? Uma degustação da comida mineira para abrir ainda mais o apetite com o Skank.

0: Mundo Livre, sua atitude sonora, matando a fome dos seus ouvidos. Tá aqui o nosso prato principal do Mundo Livre à la carte desta segunda-feira. E fechamos esse rodízio do prato principal com aquele sabor que acerta em cheio, né? Não inventa moda, não decepciona, tá simplesmente ali no ponto certo. Experimentou? All right. Som do Supergrass, all right. E a chefe também resolveu servir um bolinho ainda antes da sobremesa. Afinal, quando é cake, fica difícil esperar até o fim da refeição. A gente ouviu o Cake the Distance. Também Sublime, Santeria e Nirvana, The Man Who Sold the World. Meio-dia e 42, a galera tá contando por aqui qual é aquele prato que tem gostinho de casa de vô e de vó, que aquece o coração só de lembrar. Everson Dinossauro, lembrança da minha avó Joana, polonesa, que fazia uma sopa borscht. Coisa de polonês, com carne de porco, repolho roxo, beterraba. Nunca mais eu comi aquilo e ainda vou descobrir como fazer. Para sempre vai ser lembrado. Everson agradeceu aí pela lembrança, né, pela enquete. É sempre bom, né, a gente lembrar aí dos nossos avós. Maurício, hoje o almoço ainda é com gostinho de satisfação. Finalmente consegui autógrafos e fotos com o Nazareth. Que legal, Maurício. Ele mandou, inclusive, as fotos pra gente. Banda que se apresentou sabadão em Curitiba. Legal demais, viu, Maurício? E sobre o cardápio dos avós, eu, como descendente de ucranianos e poloneses, o prato mais lembrado é o pierogi. A Clarissa Werner, o que ninguém da nossa família conseguiu reproduzir eram os bolinhos de carne que a minha oma fazia e o arroz com frango que o meu opa fazia. Comida de fogão a lenha e com um tempero que veio lá da Alemanha. Ana Vamp, Flavinha, a lembrança que eu tenho da comida da minha avó Odete é macarrão de domingo com molho de panela e maionese. Tive a sorte que minha mãe faz igualzinho. Ainda consigo matar à vontade. E bota sorte nisso, viu, Ana? É, maioria aqui do pessoal fala que lembra e não consegue reproduzir aquele gostinho, né? Comidinha de vô e de vó. José Carlos Maza, bom dia, chefinha. Minha avó, Nair, era uma cozinheira maravilhosa. Mas os doces dela eram divinos. Ela fazia os gostos dos netos. E o meu era o manjar de coco. Que saudades da minha querida vozinha. Quem ainda tem, aproveite. Essa é a dica de ouro do nosso querido José Maza. Quem tem os avós vivos, gente, sim, aproveitem demais. Rodrigo Schmidt, Flavinha, eu não posso sentir cheiro de vagem com carne moída, que na hora vem a imagem da vó Lila. Quando eu ia passar as férias, fazia no primeiro dia já, pois sabia que eu gostava. Pensa numa velhinha querida, muitas lembranças boas dela. E Luiz Júnior, boa tarde, chefe Flavinha, minha avó materna fazia um arroz com suan no fogão a lenha, que era maravilhoso. Mas a grande questão era quem ia raspar a panela. Então era uma vez de cada um dos três primos raspar até o último grãozinho de arroz. Saudades, vó Lázara, conhecida como vó do porco, porque ela tinha criação. Legal demais de relembrar aqui as histórias e conhecer também um pouquinho, né, das memórias afetivas de vocês com os avós, já que ontem comemoramos o Dia dos Avós. Bora seguir juntos, já já eu trago os nossos docinhos da sobremesa de hoje. 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

0: Mundo Livre à la carte, matando a fome dos seus ouvidos. Nossa sobremesa por aqui, fechando com esse prato que é leve como um suspiro. Bob Dylan, Blowing in the Wind. O Rafa, Hey Joe e Steppenwolf, Born to be Wild. Um minutinho para uma da tarde. Dia dos Avós foi neste domingo, dia 26 de julho. E hoje a galera contou por aqui qual é aquele prato que tem gostinho de casa de vô, casa de vó. E aquece o coração só de lembrar. O Jackson de Guarapuava, saudades do pão da minha avó, aquele assado no fogão de barro para fora, só na brasa. Rafael Ágil, saudades da polenta que minha avó fazia, cortava no fio e assava na chapa do fogão a lenha. O Carlos, a comida que eu me lembro da infância com os meus avós é bolacha quadrada. Sandro, o pão assado naquele forno a lenha, ela passava manteiga em cima do pão e fazia vários pãezinhos e bolachas também. Difícil lembrar uma coisa só, né? Sempre vem muitas memórias. O César, novamente por aqui, na mesa 33, falou o seguinte: o que eu me lembro muito bem da minha avó, macarrão com bacon. E o tempero especial que eu aprendi e faço hoje para as minhas visitas. Simplesmente delicioso. Mesa 33 já é minha, viu? Avisa os ouvintes da Melhor Rádio que esta mesa está reservada todos os dias. Valeu, César. Mesinha cativa já pra você, viu? Milene Cardoso, saudades da polenta branca com galinha caipira ao molho da minha avó paterna, Dona Eunice. E um nhoque caseiro com molho de carne de panela da nona materna, avó Dona Sunta. O nhoque eu consegui produzir, agora a polenta jamais. Fica só na lembrança mesmo, né, Milene? E a Maria Letícia, Flavinha, tudo bem? Ai, a minha vozinha, que saudades. Sempre vou lembrar das almôndegas feitas em panela de ferro, as espirais, as fatias húngaras e o pudim de aipim. Tudo feito com muito amor e carinho. 3 anos sem ela aqui para dar um abraço. Beijos. Valeu, Maria Letícia. E comidinhas diferentes achei, viu? Pudim de aipim, fatia húngara, que eu não faço ideia de como faz, mas acho uma delícia, inclusive. Valeu, gente. Bom demais relembrar por aqui as comidinhas afetivas, né? Quando a gente lembra de vô e vó. É isso por hoje. Agradeço a preferência e amanhã, meio-dia, te espero com mais um almoço sonoro delicioso para você saborear no volume máximo. Vai ter chefe Flavinha na cozinha de volta por aqui e aquele cardápio cheio de músicas gostosinhas.
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Bora seguir juntos. Boa tarde de segundona pra você que tá comigo, Flávia Rocha, aqui na Mundo. Agora a gente vai com Pearl Jam, Soldier of Love.

Foo Fighters na Mundo Livre, Best of You, também a nova do U2, Street of Dreams. 1h15, Flavinha, você não falou ainda da campanha Mês do Rock nessa segunda-feira, então vou falar agora, gente, olha só. A venda de ingressos pro Iron Maiden em Curitiba foi daquele jeito, né? Piscou e esgotou. 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Bora de Iron Maiden, Wasting Love.

0: Mundo Livre, sua atitude sonora. Tá aí a nossa banda da semana pra fechar o mês do rock aqui na Mundo Livre. Iron Maiden, Wasting Love. 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Tocou Iron Maiden na programação aqui nessa semana até sexta-feira. 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Claro, você tem que estar cadastrado, né? 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Valendo ingressos nessa semana pro showzaço do Iron em Curitiba. 1h22.
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0: Mundo Livre, sua atitude sonora demais. George Harrison, Got My Mind Set On You. Raimundos, a mais pedida também, Jay Smith, Ask. E John Jett and Black Hearts, I Love Rock and Roll. Quero agradecer por aqui a mensagem da nossa ouvinte Pamela, que mandou mensagem pro Whats agradecendo pelo contracapa de domingo. Pamela amou, diz que já quer escutar de novo na aba podcasts. Podcasts, né, tanto no site como no aplicativo, pois rolou ontem Foo Fighters, The Color and the Shape, que foi um disco, inclusive, sugerido pela nossa ouvinte Pamela. Sim, gente, você pode mandar sua sugestão de álbuns aqui pro contracapa também, viu? Tô sempre atenta aqui nas mensagens, buscando sugestões de vocês. 1h40, já eu volto com o som do Heart, as irmãs Anne e Nancy Wilson, que são umas das grandes vocalistas do rock femininas, já e outros sons pra você.
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0: Quando for se preparar para uma corrida de rua, lembre-se, seu corpo é seu instrumento e precisa estar afinado. Faça alongamentos dinâmicos e movimentos leves para despertar os músculos e preparar o quadril. Isso ativa a sua circulação e te coloca no ritmo certo.
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0: Mundo Livre, sua atitude sonora com a Pitty, Máscara, Offspring, You're Gonna Go For Kid, The Bolshoi, Sunday Morning e Heart com Barracuda. Só clássicos nessa sequência, hein? Qual deles mereceu o seu like aí? De repente a sua favorita toca de novo no Replay Mundo Livre, né? Que rola às 6 da tarde no Por Dentro do Mundo. Então pega o aplicativo e vai deixando like nos sons que você curte aqui na programação. 2:02, boa segunda-feira. Já já eu volto com mais.
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4: Aqui é Silvia Sprenger e esse é Rock and Run. A castanha do Pará traz inúmeros benefícios para sua saúde. Rica em nutrientes como ácidos graxos, vitaminas B e E, proteínas, fibras, cálcio, fósforo e magnésio, é apontada como uma poderosa aliada da longevidade, já que é riquíssima em selênio, um mineral altamente antioxidante, que combate o envelhecimento das células causado principalmente pelos radicais livres e previne o aparecimento de tumores e doenças como mal de Alzheimer e esclerose múltipla. Para garantir esses benefícios, você só precisa ingerir de 1 a 3 castanhas por dia.
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0: Aí na Mundo Livre você curtiu You Be Forte, I Can't Help Falling In Love With You, Capital Inicial, quatro vezes você, e teve novidade também por aqui, Social Distortion, The Way Things Were, agora 2h26.
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0: na Mundo Livre, Midnight Oil, King of the Mountain, também rolou Barão Vermelho, Puro Êxtase. E agora há pouquinho, no bloco anterior, né, a gente curtiu o som novo do Social Distortion. Pois bem, gente, quem é fã da banda se prepara, pois Social Distortion volta ao Brasil, hein, e vai fazer shows em São Paulo e Curitiba depois de 16 anos. Shows já marcadíssimos aí pro mês de novembro, dia 14 em São Paulo e dia 15 de novembro em Curitiba, Social Distortion. Em breve, chegando na área, então já se atenta por aí. 2h42, já eu volto com o som do Queen por aqui e a minha última sequência de hoje. Bora?
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0: Mundo Livre, sua atitude sonora, com novidade para fechar meu horário hoje aqui com Soulja e Di Ferreiro, Time Won't Wait. Valeu, gente, eu, Flávia Rocha, agradeço pela companhia, tô de volta aqui no meu horário, né, horário do almoço aqui da Mundo, até às 3 da tarde, amanhã às 11 a gente se encontra novamente. Eu te deixo agora com Diana Vieira. Boa semana para você, curta muito a segundona, até mais, tchau, tchau.
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Olá, uma excelente tarde, bom comecinho de semana para você curtindo aqui a programação da Mundo Livre. Estamos juntos novamente, agora é comigo, Diana Vieira. Tô chegando para te fazer companhia com a programação. Abrindo meu horário hoje tem Kim.

Mundo Livre, sua atitude sonora. Evanescence na programação com som novo, Who Will You Follow? E rolou também Aerosmith, Crazy. Agora são 3h15. 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Iron Maiden, Fear of the Dark.

0: Mundo Livre, sua atitude sonora. E aí, Iron Maiden, Fear of the Dark. 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Agora, break rápido, voltamos já com o Mundo Livre Flow.
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0: Mundo Livre e Coldplay, Paradise. Rolou também Ira entre seus rins e Sean James, Headed for the End. Segue o nosso Mundo Livre Flow, 10 sons direto por aqui, agora tem Oingo Boingo.
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0: Mundo Livre com Lovely the Band, Broken, Imagine Dragons, It's Time e Lola Young com Messi. As últimas dessa edição do nosso Mundo Livre Flow de hoje. A próxima você curte às 7 da noite.
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0: E já estamos de volta. Excelente tarde, boa segundona, 27 de julho, para você que segue comigo, Diana Vieira, sua companheira por aqui. Bora de Metallica, abrindo mais uma hora de programação, Wherever I May Roam.

0: Mundo Livre e Tears for Fears, Everybody Wants to Rule the World, ainda rolou The Withers, Ain't No Sunshine. Coisa linda. Agora são 4h27. Depois do break, eu trago ainda pra você som dos Rolling Stones, não vai perder.
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7: Tem hora que não é o show que muda, é o jeito que você o vê. A luz tá ali, o detalhe também, mas o foco já não responde igual. No celular, no cardápio, no livro, você estica o braço, aumenta o brilho, dá o zoom. Depois dos 40, é comum o olhar perder o foco de perto. É a presbiopia. E assim como ajustar a luz num palco, quando você corrige o foco, tudo volta pro lugar. Eu sou a doutora Alessandra Polini e hoje existem soluções que vão muito além dos óculos. Conheça mais com a nossa equipe.
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0: Mundo Livre com Live, The Dolphins Cry, Sugar Ray Every Morning e ainda rolou Rolling Stones com Start Me Up.
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0: Mundo Livre e Placebo, Every You, Every Me. Antes rolou Yes, Owner of a Lonely Heart. Agora, faltando 3 minutos para as 5, aquele break rápido. Na volta, a gente tem Por Dentro do Mundo, sua revista no rádio. 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
4: Aqui é Silvia Sprenger e esse é Rock and Run. A castanha do Pará traz inúmeros benefícios para sua saúde. Rica em nutrientes como ácidos graxos, vitaminas B e E, proteínas, fibras, cálcio, fósforo e magnésio, é apontada como uma poderosa aliada da longevidade, já que é riquíssima em selênio, um mineral altamente antioxidante, que combate o envelhecimento das células causado principalmente pelos radicais livres e previne o aparecimento de tumores e doenças como mal de Alzheimer e esclerose múltipla. Para garantir esses benefícios, você só precisa ingerir de 1 a 3 castanhas por dia.
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E já estamos de volta, 5:01, excelente tarde, boa segunda, 27 de julho. Eu sou Diana Vieira, sua companheira por aqui, te levo até às 7 da noite e começa agora o nosso Por Dentro do Mundo. Tem música, tem notícia e você é sempre bem-vindo a participar. Já vou abrindo aqui o nosso WhatsApp, esperando o seu alô e a sua mensagem que eu vou destacando ao longo do programa. Bora começar hoje com Fleetwood Mac.

0: Essa é a Mundo Livre com os Paralamas do Sucesso Caleidoscópio e ainda Dexter and the Moon Rocks Freaking Out. Excelente tarde pra você, agora são 5h16. Boas notícias pra abrir a semana, hein? Social Distortion confirmou sua primeira turnê pela América Latina em 16 anos, incluindo aí passagem pelo Brasil em duas apresentações. A banda liderada por Mike Ness se apresenta no Vibra em São Paulo, no dia 14 de novembro, e também na Live em Curitiba no dia 15, como parte aí da divulgação de Born to Kill, o seu 8º álbum de estúdio. Além dessas datas brasileiras, a excursão também vai passar pelo México, Argentina e Chile. Bom, a série de shows marca o retorno do grupo à região desde 2010, né, quando realizou sua única visita ao Brasil. E lembrando que a repercussão aí desse álbum Born to Kill está sendo muito boa, né? Inclusive na nossa amostragem aqui entre os ouvintes da Mundo Livre, né? A galera curtindo bastante quando rola Social Distortion, em especial a faixa The Way Things Were. Muito bom, então show em Curitiba dia 15. E aqui eu recebo mensagem da nossa querida Michele Tedesco, hein? Diana, feliz segunda, vivi o final de semana como se não tivesse amanhã. E adivinha, teve amanhã. Mais uma segunda começando a dieta. O Nilson Fleischmann tá com a gente. Olá, Diana, passadinha rápida só pra dizer que estou sempre ligadaço nessa rádio maravilhosa. Abraços e boa semana a todos nós. E o Cristiano Pio de São José também tá ligado aqui na Mundo Livre. Que beleza. Beleza, hein, minha gente? Agradeço pelas mensagens, só começando aqui o nosso Por Dentro do Mundo. E aquele break muito rápido, na volta a gente tem por aqui Spy vs Spy.
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0: Mundo Livre, sua atitude sonora, Blonde, Heart of Glass, Oasis, Whatever e Skank, Vou Deixar. Excelente tarde, boa segunda, 27 de julho, agora 5h38. E Ronnie Wood, um dos guitarristas mais queridos da história do rock, integrante dos Rolling Stones, está com um show agendado no Brasil, hein? Ele chega para celebrar 60 anos de carreira musical, 50 como integrante dos Stones, com a sua turnê Fearless, que desembarca em São Paulo no dia 1º de novembro no Espaço Unimed. A turnê acompanha o lançamento de Fearless Anthology, álbum que percorre diferentes fases de Ronnie Wood como guitarrista, compositor e colaborador. A coletânea reúne faixas dos 7 álbuns solo do artista, além de coautorias e registros ligados a momentos centrais da sua trajetória com os Stones, The Faces, Rod Stewart e Jeff Beck Group. Você encontra mais informações no site mundolivrefm.com.br.
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0: Mundo Livre com In Excess Original Sin, Guns N' Roses, Welcome to the Jungle e Michael Jackson, The Way You Make Me Feel. Agora, 5 minutos para as 6. E a semana está começando desse jeito, né, minha gente? Agenda de shows atualizada. Johnny Marr, ex-guitarrista dos Smiths, também confirmou passagem pelo Brasil. Pela primeira vez em 11 anos, Johnny Marr chega a São Paulo no dia 24 de novembro, no Tokyo Marine Hall. Na semana passada, a gente falava aqui sobre o lançamento do novo álbum do Johnny Marr, The Age of Everything, que chega na íntegra no dia 2 de outubro. E tá aí, então, a agenda de shows atualizada. Vai rolar Johnny Marr no Brasil no dia 24 de novembro. 3 atrações em novembro, portanto. Social Distortion, Ronnie Wood e Johnny Marr. Muito bom. Ouvintes comigo, a Cláudia, de São José dos Pinhais, ligada com a gente. Diana, boa tarde. O Marcos Aguiar também curtia aqui Guns N' Roses com Welcome to the Jungle. E eu recebia também mensagens do Guilherme Garrido, que está sempre ligado com a gente. E também estava curtindo aqui o som do Guns N' Roses. Valeu aí pela companhia de todos. E a gente volta com o nosso replay Mundo Livre. Sim, você que deu seus likes ao longo do dia pelo nosso aplicativo aí na programação, fica aí comigo para a gente curtir o nosso replay e saber qual foi, né, a mais curtida pelos ouvintes nesta segundona.
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0: E já estamos de volta. Excelente fim de tarde, boa segunda, 27 de julho, para você que segue comigo, Diana Vieira. Bora curtir agora o nosso replay Mundo Livre.
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0: E a gente ouve de novo Metallica, Wherever I May Roam.

0: Mundo Livre com YouTube, Mysterious Ways, Legião Urbana, meninos e meninas, e Metallica no replay, Wherever I May Roam. Agora são 6h14 e as notícias sobre shows não terminaram ainda, mas essa aqui por enquanto não tem passagem pelo Brasil. System of a Down e Faith No More confirmaram uma turnê conjunta para 2027. Até o momento foram confirmadas apenas 4 apresentações que acontecem entre janeiro e fevereiro na Austrália e Nova Zelândia. Além de reunir dois dos maiores nomes, né, dos nomes mais influentes aí do rock e metal, a série de apresentações representa o retorno do Faith No More aos palcos após um hiato desde 2016. Para nós brasileiros, boa notícia é que o projeto foi anunciado pela 30E, produtora brasileira que nesse ano assinou parceria global com as duas bandas, né? Então, muito provavelmente, o Brasil também seja incluído aí neste roteiro da turnê conjunta System of a Down e Faith No More. Nossos ouvintes comigo, Dani Adami, diz que ficou uns dias sumido, foi derrubado por uma influenza, ficou de molho em casa, aproveitou para colocar as séries em dia, mas está por aqui de novo com a gente. A Alessandra Lorena, desesperada com esse trânsito terrível de hoje, ela diz que vai chegar em casa amanhã pelo ritmo, coragem, Alessandra. A Kátia celebrava demais que rolava Metallica aqui no replay. E Sônia Maria, Diana, boa tarde, direto de Piraquara, mandando imagens da lua quase cheia. E ela também tá de folga hoje em casa, ela disse que tá tentando arrumar o cobertor que a sua cachorrinha Caramelo destruiu, deixou em trapos. Ela disse que aceita dicas, né, para que a sua doguinha não transforme o cobertor em tiras novamente. Puxa, eu vou ficar devendo dicas para você, Sônia. Não tenho doguinhos, tenho gatos, né, mas a gente sabe que os bichinhos podem ser bastante destrutivos quando eles querem. Quem mais com a gente? A Bianca também tava curtindo demais a programação. E a gente volta com mais ainda nesse fim de tarde. Fica ligado por aí.
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0: Mundo Livre com Aerosmith, Jaded, Tijuana, Tropa de Elite, Green Day, com novidade aqui na programação, hein? I'm Never Gonna R.I.P. Agora são 6h32. E eu não sei vocês, minha gente, mas meu algoritmo no Instagram só me mostra ultimamente conteúdos relacionados ao filme A Odisseia, de Christopher Nolan. Eu ainda não assisti, certamente irei. Eu li A Odisseia muitos anos atrás, era leitura obrigatória no curso de letras, li a Ilíada também, gosto muito dessa história, mitologia grega de forma geral, além de ser fã de Christopher Nolan. Então estou bastante curiosa aí com essa adaptação, né? Quero ver esse resultado. Bom, depois que eu assisti, talvez eu traga de volta essa discussão aqui junto com os ouvintes que também viram, né? Muitas opiniões divididas, por enquanto, eu tenho visto sobre o longa, e a observação que mais me chamou a atenção até agora foi sobre como Nolan retratou Odisseu. Na visão de Nolan, Odisseu é um herói traumatizado pela guerra e até, de certa forma, arrependido pelas atrocidades que teve que cometer ao longo da Guerra de Troia. Enquanto que o Odisseu original de Homero, ao contrário, era bastante orgulhoso das suas façanhas e até por isso foi punido pelos deuses que o impediam de voltar para casa, né? Mas como eu disse, ainda não assisti, estou apenas bastante curiosa a respeito. Ouvintes comigo, a Sônia Maria pedia dicas, né, para sua doguinha Caramelo não destruir mais o seu cobertor. Duas ouvintes mandaram aqui algumas dicas. A Cíntia: coloca pimenta preta moída no cobertor que ela nunca mais destrói. Deu certo com os meus, vale a pena tentar. E a Bibiana, adorei a mensagem da Bibiana. A dica para dona do doguinho é a seguinte: compre cobertores menos encrenqueiros. Certeza que foi o cobertor que começou a briga. Muito bom. Gente, próximo bloco, eu trago ainda som do Queen, vai rolar Red Hot Chili Peppers e Led Zeppelin no nosso Por Dentro do Mundo. Você continua comigo, né, pra curtir.
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0: Mundo Livre, sua atitude sonora. E aí, Led Zeppelin, Good Times, Bad Times. Ainda tivemos The Killers com Human e Red Hot Chili Peppers, Around the World. As últimas aqui do nosso Por Dentro do Mundo. Nosso Fabrício GD já estava celebrando que a Mundo Livre tá rolando som novo do Green Day, I'm Never Gonna R.I.P. E diz que ele tá só no aguardo, né, para assistir o novo filme. Essa faixa, inclusive, é trilha sonora do filme do Green Day. E ele já tá até com os ingressos reservados. Valeu, Fabrício. E olha só, minha gente, eu, Diana Vieira, estou de saída por hora. O nosso Renan Zamilian está chegando para assumir aqui o horário da noite. E eu já consigo ver que vai rolar mais um som do Iron Maiden no horário do Renan, hein? Pois é. E você tá sabendo, né? Nessa semana, você tem que dar likes toda vez que rolar Iron Maiden aqui na programação. Pois é. Porque na sexta-feira vai sair o resultado final aí da nossa promo do mês do rock, valendo ingressos pro show do Iron Maiden em Curitiba. Então, sempre que rolar Iron Maiden por aqui, você já dá o seu like. Então, fica preparado, já vai ouvindo a programação através do nosso aplicativo. Valeu, gente. Amanhã estarei de volta às 3 da tarde. Agora é com Renan e nosso Mundo Livre Flow. Aproveita. Boa noite para você.
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7: Mundo Livre, sua atitude sonora, 7 horas em ponto. Muito boa noite para você que me acompanha a partir de agora aqui nas ondas sonoras da sua rádio de atitude. Bora juntos até a meia-noite, começando com o Flow, 10 sons diretos sem intervalo.
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7: A gente começa com o som do Foo Fighters e tem bilhete premiado, hein? Se liga!

0: Mundo Livre, sua atitude sonora, tá no ar a minha edição do Flow dessa segunda-feira, hoje 27 de julho, e logo de cara a gente já ouviu Iron Maiden nesse bloco. Pra quem tá aí de plantão na programação da Mundo, valendo seu like lá no aplicativo pra tentar par de ingressos pro show da banda em Curitiba. Isso mesmo, essa semana o artista Coringa é o Iron Maiden diretão todos os dias. Nessa primeira parte do Flow, você ainda ouviu Aerosmith com Janis Garagan, teve Offspring, Come Out and Play, e agora fechando com Arctic Monkeys, Are You Mine? Bora pra mais? Vindo na sequência tem Pearl Jam, Daughter.
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0: Mundo Livre, sua atitude sonora, fechando o último flow de hoje com a cara dos anos 90, né? Olha só a dupla Smashing Pumpkins e Alanis Morissette, os grandes responsáveis aí com 1979 e antes Hand in My Pocket. Ainda rolou o Maluco Beleza, Raulzito e Strokes com Someday. Um abraço especial pro Daniel Ebran, que curtiu cada pedacinho aí desse começo de horário. Valeu, Dani, tamo junto. Agora 7h40, amanhã tem mais flow cedinho aqui na programação. E a música não para jamais. Um minutinho só de break e na volta eu venho muito bem acompanhado. Vem comigo.
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0: Mundo Livre, sua rádio de atitude, fechando essa hora com Ray Charles, Hit the Road Jack, grande clássico absoluto há gerações, hein? Tô falando aí desde os anos 60. E ainda rolou o som do Black Crowes com Remedy. Rapidinho eu volto pra trazer muito mais ainda pra nossa noite de segunda-feira, que tá só no comecinho, então vem comigo.
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0: Já estamos de volta com a programação noturna da Mundo Livre. Hoje, segunda-feira, 27 de julho, 2 minutinhos para 8 da noite. E quem chega agora é AC/DC, Thunderstruck.

0: Tá aí o Simple Minds com Don't You, pra não te deixar esquecer desse hit lá de 86, muita gente ainda curte na pistinha, e antes todo o amor do Tim Maia com Não Quero Dinheiro, agora 8h14.
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0: Mundo Livre, sua atitude sonora. Você ouviu Rebel Rebel do inigualável David Bowie, meu amigo Caprica, e antes Das Aranha, Como Vovó Já Dizia. E falando em família, se liga no recado que eu já trago pra você.
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Mundo Livre, sua atitude sonora, fim de mais um bloco da nossa programação dessa segunda-feira, ao melhor som do mestre Bob Marley, com Could You Be Love, e antes, Deep Purple, Highway Star. É isso aí, vem chegando na sequência a Voz do Brasil e logo depois, às 10, eu tô de volta pra continuar aqui na sua companhia com muita atitude sonora até a meia-noite. Te espero, hein?

0: Está no ar a Voz do Brasil. As notícias do governo federal que movimentaram o país no dia de hoje.
1: Olá, boa noite.
2: Boa noite para você que nos acompanha em todo o país.
1: Segunda-feira, 27 de julho de 2026.
2: Vamos aos destaques do dia.
1: Estatuto da Igualdade Racial completa 16 anos.
2: Um marco legal no fornecimento de direitos e geração de oportunidades.
1: E quem conversa com a gente sobre os avanços da lei é Bárbara Oliveira, secretária executiva do Ministério da Igualdade Racial.
3: O Estatuto, ele fez um processo de trazer como responsabilidade para o Estado brasileiro a obrigação de enfrentar o racismo nas suas políticas, nas suas ações.
2: Proteção no ar.
1: Na hora de escolher o que as crianças assistem e jogam, a classificação indicativa é a maior aliada de pais e responsáveis.
4: A classificação indicativa leva em conta se a produção exibe cenas de violência, se há conteúdo sexual ou de nudez, ou se faz uso ou referência a drogas lícitas e ilícitas.
2: Cultura.
1: Teatro Amazonas em Manaus e o Teatro da Paz em Belém são reconhecidos como patrimônio cultural do mundo. Luana Karen.
5: Os teatros passam a figurar juntos na lista do patrimônio mundial cultural da Unesco, com o nome Teatros da Amazônia.
2: Hoje na apresentação da Voz do Brasil, Mariana Jungmann e Luciano Seixas.
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2: Brasil e Coreia do Sul assinaram 5 memorandos de cooperação nas áreas de educação, energia, tecnologia industrial, atividades espaciais e esportes.
1: Os documentos foram assinados durante a visita do presidente sul-coreano Lee Jae-myung ao Brasil.
2: Os dois países vão fortalecer a cooperação em atividades espaciais pacíficas, biocombustíveis e energia limpa, intercâmbio entre universidades e atletas e incentivo à pesquisa e inovação.
1: Brasil e Coreia do Sul também retomaram as negociações para um acordo comercial entre o país asiático e o Mercosul.
2: Em 2025, o intercâmbio comercial entre os dois países chegou a 11 bilhões de dólares. O Brasil também abriga a maior comunidade coreana na América Latina.
1: A campanha Julho Verde chama a atenção para a importância do diagnóstico precoce do câncer de cabeça e pescoço.
2: Feridas na boca que não cicatrizam, rouquidão persistente e caroços no pescoço são alguns dos sinais que não devem ser ignorados.
1: Saiba como prevenir a doença na reportagem.
6: Uma ferida na boca que não cicatriza, rouquidão prolongada ou um caroço no pescoço. Sintomas que muitas vezes são ignorados, mas que podem ser sinais de alerta para o câncer de cabeça e pescoço. Foi o que aconteceu com a aposentada Karina Oliveira Souto, de Brasília. Hoje, em tratamento, ela transforma a própria experiência em um alerta para que outras pessoas não adiem a procura por atendimento.
7: O câncer não espera. Hoje, quanto mais você descobrir esse diagnóstico mais rápido, melhor sua chance de cura.
6: Segundo o INCA, o Instituto Nacional de Câncer, o Brasil deve registrar mais de 780 mil novos casos de câncer por ano até 2028. Desse total, cerca de 40 mil serão de câncer de cabeça e pescoço. O problema é que a maioria ainda é diagnosticada tardiamente. E é justamente para mudar essa realidade que a campanha Julho Verde reforça um alerta. Identificar os sintomas cedo pode aumentar as chances de cura. O câncer de cabeça e pescoço reúne tumores que atingem regiões como boca, garganta, laringe, nariz, tireoide e pele da face e do pescoço. Entre os principais fatores de risco estão o tabagismo,